0: was amazing, guys. Thank you all.
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1: 9:33.
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3: 9:47.
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1: 9 horas e 56 minutos.

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1: 10 horas e 18 minutos.

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1: Dez horas e 28 minutos.

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2: 10 horas e 44 minutos.

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0: 11 horas, em ponto.
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2: Porque está escrito e acontecerá nos últimos dias, diz o Senhor, que derramarei do meu espírito sobre toda a carne. Vossos filhos e vossas filhas profetizarão. Vossos velhos sonharão e vossos jovens terão visões. Até sobre os meus servos e sobre as minhas servas, derramarei do meu espírito naqueles dias.

0: Meu Deus e meu Pai, esta pessoa que está ouvindo este, quem sabe está angustiada, triste. Ah, meu Deus, com a tua mão, venha derramar o seu espírito.
1: Olá, amigos, aceitem a paz do Senhor Jesus. Já está começando o programa Missão de Jesus, o programa que é na direção aí do pastor presidente, fundador da Igreja Pentecostal Missão de Jesus, na direção deste homem de Deus, pastor Gilson Sardinha, homem que ora e Deus faz um milagre, e também na direção aí da mulher de Deus, pastora Maria de Fátima Sardinha. Já estamos aqui na expectativa, hoje que é segunda-feira, né? Segunda-feira, dia 20 do mês de julho de 2026. Já estamos aqui na expectativa, né? Começando aí este programa é um órgão informativo das igrejas Pentecostal Missão de Jesus. Estamos aí na expectativa. Eu sou o pastor Alberto, quero a sua participação, né, hoje nesta, depois de um final de semana tão abençoado, né? Final de semana aí cheio de vitória. A igreja aí com as campanhas em chama do Espírito Santo. Hoje já aqui agradecendo a Deus, né? Tivemos aí as campanhas no final de semana, sexta-feira, já na campanha Armadura de Deus, né? Começando por sexta-feira, tivemos aquela campanha maravilhosa, campanha de libertação, a Armadura de Deus, onde Deus operou multidão de pessoas participando, pessoas sendo libertas pelo poder de Deus, né? E no domingo, já a grande concentração de fé e de milagre, muitas pessoas, multidão de pessoas participando neste domingo de manhã, com o pastor Gilson Sardinha, né? Ali logo de manhã na escola bíblica, com o pastor Alessandro, primeiro horário ali, Na escola bíblica ali com o pastor Alessandro, homem de Deus. A Bíblia fala que a fé vem pelo ouvir, né? E ouvir a palavra de Deus. E ali o homem ministrando ali um grande ensino, a palavra para cada pessoa ali que compareceu, né? Também a pastora Maria de Fátima orando a Deus. Ali o pastor Gilson assumindo o altar e orando pelas divinas revelação do Espírito Santo. Foi uma bênção esse final de semana, né? Lá no Colina Azul, lá na sede mundial, no Colina Azul, à noite, né? Lá com o pastor, na responsabilidade do pastor João Magalhães, esse homem de Deus, né? Pastor João Magalhães e uma equipe de obreiros lá, o pastor Gilson, que é o nosso pastor presidente lá também, orando também pela divina revelação do Espírito Santo. Foi uma bênção, final de semana, a igreja aí em chama do Espírito Santo, milagres acontecendo, Deus operando grandemente. E é importante, meu querido, a sua participação na Igreja Pentecostal Missão de Jesus. Você que nunca participou, né? Você que está ouvindo o programa nesta manhã, é importante, né? Você participar da igreja com as campanhas. E neste domingo, a campanha do Grande Clamor a Deus e conquistando o meu milagre. Deus opera, meu irmão, nestas campanhas levantada aí pela igreja, pelo pastor Gilson, esse homem que Deus revela para ele. São revelações profundas, né? Então Deus tem feito milagres, né, na campanha, nas igrejas Pentecostal Missão de Jesus. E nós estamos aqui nesta manhã, nessa expectativa, com o programa Missão de Jesus. Daqui a pouco, né, logo mais, a oração da fé. Nós vamos fazer a oração da proteção de Deus para a sua vida. Deus, o Salmo 91, no versículo 1, ele diz: aquele que habita no esconderijo do Altíssimo, à sombra do Onipotente descansará. Então não há nada que vai atingir aquele que está dizendo, aquele que habita, aquele que está com Jesus, que está buscando a presença de Deus, está protegido pelas asas do Deus vivo, né? Está com Jesus, que está buscando a presença de Deus, está protegido pelas asas.

tu a condenarás. Esta é a herança dos servos do Senhor e a sua justificação, que de mim procede, diz o Senhor. Então, meu querido, veja bem, no Salmo 91 ele está dizendo: aquele que habita, né, no esconderijo do Altíssimo, a sombra do Onipotente descansará. Então você vai levar aquela vida na proteção de Deus, descansando em Deus e no livro de Isaías ele faz essa promessa: não prosperará nenhuma arma forjada contra ti, nenhuma arma, nenhuma arma, nenhum procedimento do mal contra a sua vida pode te atingir, nada, nenhuma acusação indevida, nenhuma mentira, nenhuma perseguição. Está dizendo: não prosperará nenhuma arma forjada contra ti, não pode te atingir. O perseguidor vai se tornar perseguido. Aquele que prepara uma armadilha, uma arma para te atingir, não vai atingir, porque Deus não vai deixar. Ele está afirmando na sua palavra. E toda a língua que levantar contra ti, quantas acusações, quantas palavras de mentira que levantaram contra as pessoas, quantas pessoas são acusadas indevidamente, quantos falsos testemunhos, te humilhando, mas ele está dizendo: contra ti, e toda língua que se levantar contra ti em juízo, tu a condenarás. Esta herança do servo do Senhor, a sua justificação, que de mim procede, diz o Senhor. Então você não vai ser atingido, desde que você esteja debaixo das asas. Ele está dizendo: aquele que habita no esconderijo do Senhor. A proteção de Deus, a segurança de Deus, é a oração hoje, a segurança de Deus para a sua vida. Mesmo que venha a perseguição, mas não te atinge. Ele está dizendo: não prosperará o mal. Fica tranquilo. Você que anda preocupado, você que está pensando que vai ser atingido, você que está com medo da acusação do inimigo, aquele que está procurando te derrotar, não vai prosperar. O seu inimigo não vai prosperar. A armadilha dele, a arma forjada, não vai prosperar, meu querido. Mas precisa confiar, precisa acreditar em Jesus. Jesus diz: eu estarei convosco. A palavra do Senhor diz: eu estarei convosco até a consumação dos séculos. O nosso Senhor Jesus, ele não vai te abandonar. Ele não vai te deixar sozinho. Veja bem que o Senhor Jesus, quando ele estava premeditado já para ser pego, ele mesmo revelou:

0: Eu vou para o Pai, mas não vos deixarei órfãos. Não deixarei vos órfãos. Porque ele já sabia da traição que iria de vir. É. Que ele ia ser levado à morte. Jesus, ele já conhecia tudo. Ora, Deus vivo, Deus encarnado. E os inimigos perseguindo. Mas ele falou assim: eu vou para o Pai, mas não vos deixarei órfãos. Enviarei o Consolador. Mesmo que você pense que você está sozinho, você não está. Porque o Consolador está contigo. O Espírito Santo do Senhor está. Você não está sozinho, meu querido. Quando a arma vem para te atingir, o Consolador está te consolando. O Senhor está com a proteção para a sua vida. Você não está sozinho de maneira nenhuma. Você que está aí nessa manhã ouvindo, confia no Senhor. Aquele que habita no esconderijo do Altíssimo, à sombra do Onipotente descansará. Eu afirmo, descanse em Deus. Deixe o Espírito Santo conduzir a sua vida. Dá lugar para Deus. Acredite no poder de Deus. E você vai conseguir. Você vai estar protegido. Como o Senhor está dizendo. Nenhuma arma forjada contra ti prosperará. Porque ele, o Espírito Santo do Senhor te conduz, te protege. Te livra das acusações, das palavras de derrota, dos laços do inimigo. É, você crê? Você acredita? Então hoje a oração forte, a segurança com Deus. Sua família não vai ser atingida. Sua casa não vai ser atingida. É, porque o Senhor te guardará. Ele guardará a sua entrada e a sua saída. Confie em Deus. Prosseguimos aí o programa. Nós estamos aqui na expectativa. Eu quero nesta manhã então dizer a você: você pode participar conosco hoje. Você que está nos assistindo agora, você que está ligadinho, você que ligou o seu rádio, você que ligou o seu receptor, a sua televisão, você que está nos acompanhando agora pelo YouTube, né? Você que está aí acessando aí a internet aí pelo YouTube, pelas redes sociais aí, você pode participar mandando a sua mensagem de texto. Nós vamos fazer a oração da segurança com Deus. É? Busque a segurança de Deus para a sua vida, para a sua família, né? Nós estamos aqui com o telefone, melhor dizendo, o WhatsApp, né? Vai mandar a sua mensagem aí, mande agora pelo WhatsApp aí a Carol aqui nos trabalhos textos, já preparada ali já para receber a sua mensagem, receber aí o seu telefonema, né? O WhatsApp aí é o 62984632064. Pode mandar agora a sua mensagem. Você que está de longe, você que está de perto, você que é católico, você que é espírita, você que é de outras denominações, não importa a sua religião. Nós não pregamos a religião. Nós pregamos o poder de Deus. Como o pastor presidente, pastor Gilson, sempre diz: olha, a Igreja Pentecostal Missão de Jesus, o programa, também não prega religião. Nós pregamos aqui o poder de Deus. É. você que está nos ouvindo aí, você que está nesta hora ligadinho no programa, mande agora sua mensagem, pode ligar, porque a Carol vai atender você, né? É, nós temos aí o telefone fixo também, é o 62-35-74-2104, é, para você ligar também, 62-35-74-2104, liga agora. Você que quer, né, esta oração, a segurança com Deus, você vai orar para Deus te dar segurança, te dar firmeza, te dar saúde, te dar prosperidade, né? Ah, mas eu, de repente, muitas pessoas pode até, né, dizer, eu conquistei, eu ganhei, pode até dizer, eu já tenho, mas de repente tem muito dinheiro, mas não tem a saúde, não tem a paz, né? Pode ser próspero financeiramente, dizendo, ah, eu sou próspero financeiramente, mas você não tem aquela paz, né? Não tem saúde, você tem tudo, mas não tem felicidade. É? Existem pessoas nessa situação. Por quê? Porque está vulnerável, não tem segurança com Deus. É? Mas quando você está com Jesus, é? Aí tem aquela palavra do Salmo 23. O Senhor é meu pastor e nada me faltará. É? Aí, quando você tem tudo, você está seguro com Jesus, com Deus, aí o Senhor é meu pastor, nada me faltará. Pode estar na abundância, estar feliz. Pode não ter abundância de financeiro, mas tem a paz com Jesus, tem alegria, tem aquela paz de espírito, é? Mas quando não tem essa segurança, não tem essa paz com o Senhor Jesus, você pode ter tudo, mas não tem felicidade. Dia após dia, problemas, prejuízos, uma discórdia. Tudo isso acontece. Mas quando você está seguro com Deus, nada vai te atingir. Nem ferramenta preparada, nem aquela acusação do seu inimigo, falácias, palavras de mentira, de acusação. Porque o anjo do Senhor, o protetor, o Santo Espírito Santo, te limpa, te protege, te guarda, ele te ajuda. Muito bem, nós prosseguimos aí o programa, você pode estar ligando. Eu quero nesta manhã cumprimentar também todas as emissoras que já nesta manhã de segunda-feira tá conosco aí. Nós temos aí a Rádio Rosa de Sarum, é uma rede aí, lá em Alagoinhas, com o pastor Rogério Santos, este homem de Deus. A Rádio Rosa de Sarum em Salvador, também lá em Aracaju, Sergipe. Um bom dia a todos. A Rádio
1: Bom Dia
0: Missão de Jesus, rádio própria da igreja, né, que reprisa o programa a partir das 11 horas da noite. Nós temos aí também a rádio Aramari, né? A rádio Araci Gospel. Temos a rádio aí Água da Vida, né, transmitindo o programa. São muitas emissoras nesta manhã aí. Temos a rádio aqui Nova Betel TV, que é a rádio aí, a mãe aí, que tá transmitindo também para todos, né? E esse programa vai mundial, né? É um programa que não tem fronteiras, né? Programa sem fronteiras. Ele atravessa fronteiras aí. É um programa ao vivo, programa líder em audiência. Esse programa é seu, ouvinte. Nós estamos aqui na expectativa e com certeza já esperando aí, aguardando a sua participação, ouvinte, independente da sua religião, né? Vai mandando a sua mensagem. Nós vamos daqui a pouquinho já ouvir canções, né? Nós vamos ouvir uma canção. E você que tá ligadinho aí, essa canção vai ser para você. Daqui a pouco, os homens de Deus, com as palavras amigas. Nós vamos ter aí testemunhos, né? Libertações. E já quero também já convidar você, ouvinte. Atenção! Atenção, ouvinte! Hoje à noite de segunda-feira, a partir das 19 horas, no setor Jardim Tiradentes, a igreja subsede estadual, na Avenida 8, com a 21 de abril, dentro da campanha O Clamor a Deus. Atenção, ouvinte! Esta campanha é muito forte e conquistando o meu milagre. Ali na responsabilidade, ali na 8 com a 21 de abril, aonde o homem de Deus, pastor Alessandro, que vai pregar a palavra e orar pelas divinas revelações do Espírito Santo, aguardando aí a sua presença, independente da sua religião. Você pode participar conosco hoje à noite, dentro desta campanha forte, na igreja subsede estadual, no Jardim Tiradentes. Traga sua família, participe conosco. Nós vamos agora ouvir essa canção, daqui a pouco também o pastor Alessandro, com certeza, com convite amigo. Vamos ouvir essa canção.

0: Que bênção, então é isto.
1: Doação não
0: nem tem... peste que anda na escuridão, nem mortandade que assola o meio-dia. 1.000 cairão ao teu lado e 10.000 à tua direita. Pronto. Você não será atingido. Não há armas preparadas contra ti. Não há armadilha, setas, nada. Vai te atingir. Mas precisa confiar. Precisa acreditar. E hoje, daqui a pouco, a oração da fé. Nós vamos ouvir aí o pastor Alessandro, este homem de Deus, que tem um convite todo especial para você. A Igreja Pentecostal Missão de Jesus, hoje à noite, que é dia 20 de julho, você vai participar desta campanha, o Grande Clamor a Deus e Conquistando o Meu Milagre, na Avenida 8, com a 21 de abril, na subsede estadual. Traga sua família, faça caravanas, venha. Vamos ouvir agora também, melhor ele, o pastor Alessandro aí, que está na ponta da linha, que vai te convidar nesta manhã, meu querido ouvinte. É com você, pastor Alessandro, a paz do Senhor Jesus.
2: Glória a Deus. Muito bom dia, na paz do Senhor Jesus, pastor Alberto. Muito bom dia, na paz do Senhor Jesus, a todos os nossos ouvintes, nossos telespectadores, que nos ouvem e também nos assistem através da Nova Betel TV e emissoras conectadas conosco no programa Missão de Jesus. Eu sou o pastor Alessandro e é com muita alegria, com muita satisfação no meu coração que eu quero convidar você, meu irmão, a você, minha irmã, para estar conosco hoje às 19 horas. Um grande clamor em favor das famílias, em favor da sua vida financeira, da sua vida espiritual, da sua vida sentimental, em favor dos seus sonhos, dos seus projetos, pois a palavra de Deus nos diz que se nós unirmos em oração acerca de qualquer coisa, Ele fará para o nome dEle ser glorificado. Hoje é dia de nós unirmos a nossa fé e em um só alegria, em um só clamor, clamar a Deus e receber as grandes maravilhas de Deus em nossas vidas, para a honra e glória do nome do Senhor Jesus. Um clamor forte, pois a palavra de Deus, ela nos diz: clama a mim e responder-te-ei, anunciarei coisas grandes e firmes que não sabes. Aquilo, meu amigo, minha amiga, que você nem imagina, hoje você vai clamar e Deus vai entrar com surpresa na sua vida. Vai te entregar algo maravilhoso para você e para sua casa, para a honra e glória do nome do Senhor Jesus. Venha você, traga a sua família e vamos juntos adorar o nome santo do Senhor. O endereço é muito simples, é Avenida 8 com a 21 de abril, no bairro Jardim Tiradentes. Hoje, às 19 horas, eu, pastor Alessandro, vou estar ministrando uma palavra direto do trono de Deus ao seu coração, e você com certeza vai sair dali grandemente abençoado e abençoada, para a honra e glória do nome do Senhor Jesus. Muito obrigado, pastor Alberto, muito obrigado a cada ouvinte, cada telespectador, que todos tenham uma segunda-feira e uma semana poderosa na presença e na paz do Senhor Jesus.
0: Muito bem, pastor Alessandro, que bênção, esse convite todo especial. E eu digo a você, eu sou o pastor Alberto, vou estar ali juntamente com o pastor Alessandro e toda a equipe de obreiros ali, obreiras, mulher de Deus, pastoras também, orando forte. Vai ser o grande clamor a Deus em oração. Nós vamos conquistar, nós vamos conquistar o milagre, meu irmão. É através da nossa fé e oração e clamor a Deus, porque Ele vai atender. Quando o povo, como a Bíblia diz, quando o povo que se chama pelo meu nome orar, jejuar, se humilhar Eu ouvirei dos céus, perdoarei os seus pecados e sararei a sua terra. Então tem promessa. O povo que se chama pelo meu nome, você é povo de Deus. Nós somos o povo de Deus. Quando nós prostrarmos diante de Deus, clamar a Ele, Ele vai atender os seus pedidos de oração. Então vamos buscar a Ele enquanto se pode achar, o invocar enquanto está perto. Nós vamos ouvir agora testemunhos de fé. As pessoas que vão na igreja, meu irmão, vai, e até pela primeira vez que as pessoas vão ali e recebem a bênção, pessoas são reveladas. Deus mostra através do profeta, dos homens de Deus ali, Deus revela e as pessoas são abençoadas, curadas, pessoas são, recebem bênçãos de prosperidade, até pessoas que vai ali que está desempregado, Deus abre uma porta, Deus cura uma enfermidade. Nosso Deus não é um Deus de mesquinho, Ele não é um Deus de mentira, né? Quando Deus revela, se cumpre. Deus é poderoso, né? E a Igreja Pentecostal, Missão de Jesus aí, pastor Gilson, pastor Alessandro, toda a equipe de os obreiros que estão aí cortando na carne, jejuando, orando, e Deus tem revelado. Deus tem mostrado, Deus tem feito revelações, Deus tem usado aí o profeta, os homens de Deus em revelações profundas, né? A pastora Maria de Fátima. Não, meu Deus, que a igreja tem o poder de Deus. Então, nós vamos ouvir agora testemunhos e já voltamos daqui a pouco o programa Missão de Jesus.
1: Senhor, pastora Rutinéia, apareceu para os pastores da igreja, para as irmãs e os irmãos em Cristo. Eu vou contar aqui um testemunho que Deus tem operado na minha vida, né, um milagre. Eu levei um exame, que eu tinha que fazer um exame da mama, né? Que a médica pediu, eu estava com muito medo, né? Porque estava tudo indicando que eu estava com um tumor maligno, né? E eu peguei aquele exame, me levei para a igreja e coloquei lá no altar para o pastor fazer uma oração para mim, né? E o pastor revelou lá, o pastor Jesus Fadinha revelou que a mão dele estava estendida, né? Que Deus estava estendendo as mãos ali, naqueles exames, né? E eu fui para esse exame, graças a Deus, fui pegar o resultado, levei na médica, ela disse que eu não tenho nada, que eu estou saudável, que eu já posso fazer um exame só daqui 2 anos, né? Então, Deus é maravilhoso, né? Através da nossa fé, através das nossas orações, Deus tem operado milagre, né? Quantos testemunhos de pessoas que foram curadas, e eu sou uma testemunha viva, né? Que Deus, Ele cura, Deus liberta, né? Na hora certa, Ele opera o milagre. E eu estou muito feliz de ter recebido essa bênção. Graças a Deus, né? Eu voltei para casa tão feliz quando a médica falou assim, que os exames não deram nada, que eu estou curada.
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4: É que eu bem não recebi uma indenização um tempo atrás, e daí minha mãe faleceu, né? Aí a casa estava muito difícil para vender, né? E imposto atrasado, a casa já não valia mais nada, né? E só um lote mesmo. Aí daí eu falei, pastor, ora de novo para eu receber essa bênção. Aí o pastor falou, vou orar. E daí vendeu, menos de 2 meses já vendeu a casa.
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0: Que bênção. Então, hoje à noite, meu querido, nós estamos aqui nessa expectativa. A Igreja Pentecostal Missão de Jesus com esse dom, né? Pessoas recebendo milagres, curas. Eu quero chamar a sua atenção, ouvinte. Você que mora aqui, atenção, você que mora no setor Jardim Tiradentes, você que mora na região Jardim Cascata, Jardim Florença, Nova Cidade, né, Independência Mansões, Campos Elísios, Pontal Sul, Jardim Riviera, Parque Rayala, né, Parque das Nações, Parque Itapuã, Jardim Veneza, né, Morada dos Pássaros, Buriti Sereno, Setor Garavelo, nós temos aqui o Colonial Sul, né, o Ibirapuera, o Boa Esperança, o Goiânia Parque Sul, o Garavelo. Nós temos aqui o Ibirapuera, o Jardim Del Fiore, o Dom Bosco, o Aeroporto Sul, Madre Germana, Alto Paraíso, enfim. Nós temos aí vários Jardim Alto do Boa Vista, né? Enfim, muitas regiões aqui adjacentes ao setor Jardim Tiradentes. E hoje à noite, na Avenida 8, com a 21 de abril, é muito fácil o endereço, próximo aqui do novo condomínio aqui, né? Ali o condomínio ali, você vai fazer a rota, você vai chegar na rotatória ali, já tá, você já vai ver ali na esquina da ali na Avenida 8, com a 21 de abril ali, virou ali, você já vai ver a igreja, né? E a igreja às 19 horas aberta ali. O pastor já vai estar na porta da igreja com a taça de azeite para ungir o alto da sua cabeça. É como a Bíblia diz: unja a minha cabeça com óleo e o meu cálice transbordará. Salmo 23, né, meu querido? Já é profético e você vai receber essa unção. E bendita é a sua entrada, e bendita será a sua saída nesta noite de segunda-feira. É às 19 horas, né? Deus vai operar fortemente. Venha, traga a sua família. Nós vamos agora ouvir o homem de Deus, o pastor José Reis, que está lá no estado da Bahia, este homem que tem uma palavra amiga. Pastor José Reis, a paz do Senhor Jesus.
6: Paz do Senhor Jesus, pastor Alberto, queridos ouvintes da programação Missão de Jesus. Quero dizer a vocês, amados irmãos, que estou muito alegre e feliz por mais uma oportunidade de poder estar falando com todos vocês através da programação Missão de Jesus. Lembrando, ouvintes, que hoje, segunda-feira, nós temos culto na nossa igreja. Lembrando aos irmãos aí de Tiradentes, né, a subsede, que hoje à noite nós temos uma grande concentração de fé, aonde Deus nosso Pai estará operando milagres e maravilhas nesta noite. Ali está o homem de Deus, o pastor Alessandro, pregando a palavra de Deus e orando em favor de todo o povo de Deus aí do Tiradentes. Vocês moradores desta localidade adjacente aí a Tiradentes, estejam presentes ali na Avenida 8, esquina com a 21 de abril, ali no Tiradentes. Aí está localizada a Igreja Pentecostal Missão de Jesus, onde vocês poderão comparecer e receber a bênção de Deus nosso Pai. Também eu quero alertar o povo de Deus, né, aí, ainda do Tiradentes, é isso nessa feita, aí na nossa sede estadual, aí da nossa igreja aí, é do Tiradentes, que será quarta-feira, as campanhas continuam, né, todas as campanhas, quarta, sexta e aos domingos, e o pastor Alberto já está aí falando, né, com mais precisão, detalhando tudo direitinho com respeito às grandes campanhas que está acontecendo na Igreja Pentecostal Missão de Jesus. E nesta quarta-feira vocês não poderão perder, no horário das 8 horas da manhã. Lembrando os irmãos que hoje, segunda-feira, é às 19 horas, né? Hoje é 19 horas, lá no Tiradentes, na subsede. E na nossa sede estadual, quarta-feira, é às 8 horas da manhã, aonde o consagrado homem de Deus, o pastor Gilson Sardinha, estará pregando a palavra do Senhor e orando em favor de todos. Então, quero alertar ao povo de Deus aí de Aparecida de Goiânia para não perder. Lembrando também que nós temos cultos na sede mundial, às quintas-feiras, e outros dias que o pastor Alberto vai anunciar aí, né? É por isso que eu digo a vocês, ouvintes, que não desliga o teu rádio, né? Nem o teu rádio, nem o seu smartphone, nem enfim, né? Quero dizer a todos vocês que vá até o final do programa, porque o pastor Alberto está dando todos os avisos precisos da obra de Deus, aonde você, meu querido irmão, minha querida irmã, você pode comparecer e receber a bênção de Deus. E alertando os irmãos de Água Fria, né, vocês de Água Fria, aqui de toda a região, que será nesta quarta-feira, atenção, hein? Nesta quarta-feira, depois da manhã, no horário das 19 horas, aqui na estrada Água Fria Lamarão, quilômetro 5, ou seja, na BA 400, aqui na Pintada, nós teremos a grande concentração de fé, onde estamos todos reunidos ali para orar ao teu favor e Deus estará operando milagres e maravilha. Então, amados irmãos e ouvintes, não percam, compareçam todos para receber a bênção de Deus nosso Pai. Tá bom, ouvintes? Pastor Alberto, Deus abençoe, um grande abraço, fiquem todos na paz do Senhor Jesus. Falou o pastor José Reis diretamente da Bahia para todo o Brasil, através do programa Missão de Jesus. Deus abençoe a todos.
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0: Que bênção, então estamos aí nessa expectativa, né? Com certeza, quarta-feira na Avenida, na Rua 3, quadra 74, com o pastor Gilson Sardinha, logo de manhã, quarta-feira na campanha da prosperidade. Prosseguimos aí o programa, nós vamos aí chamar o pastor Matheus lá em Moçambique, na África, né? Esse homem de Deus. Um abraço aí, pastor Matheus. Vamos ouvir ele também.
7: Olá, shalom, paz e graça a todos meus queridos, amados ouvintes do programa Rádio Missão de Jesus. Aqui quem fala é o vosso querido pastor Matheus Vias, de África, Moçambique. Amado irmão, e eu venho desejar a todos vocês feliz sexta-feira para todos. E quero saudar a vida do pastor Gilson Sardinha, a vida da pastora Maria de Fátima, saudar a vida do pastor Alessandro e saudar a vida da missão da pastora Rutineia. Dizer que Deus abençoe a todos, em nome de Jesus. Amado irmão, queridos, e eu venho agradecer a todos vocês pela vossa contribuição que vocês têm feito pela obra missionária na África, Moçambique. Muito obrigado, estou muito agradecido por isso e quero agradecer a todos vocês que têm contribuído, que têm ajudado, que têm orado por nós. Dizer que Deus continue a abençoar a vocês, em nome de Jesus, e Deus abençoar a toda a igreja amada pentecostal no Santo Jesus. Sinta-se abençoado nesta hora, em nome de Jesus. Deus abençoe a todos. Fiquem na paz, em nome de Jesus. Paz. Glória a Deus.
0: Muito bem, pastor Matheus. Um abraço aí a todos os ouvintes aí na África, né? Todos que estão ligadinho aí. Deus abençoe. Um grande abraço aí do pastor Alberto, né? Com certeza, Deus está abençoando fortemente a todos aí. Prosseguimos aí, vamos passar para Carol nesta hora, né? Não dá mais tempo. Agradecendo a todos também que mandou sua mensagem, você que está nos ouvindo, o programa Missão de Jesus. Carol, um bom dia, é contigo aí. Vamos anunciando aí, registrando o nome das pessoas.
8: Bom dia, pastor. Bom dia a todos os ouvintes. Então vamos lá, pastor. A irmã Isabel, do bairro Itapuã, ela deixou as suas participações por áudio, pastor.
0: Vamos ouvir.
9: Pai do Senhor, pastor Alberto, que Jesus abençoe você e sua família. Hoje eu peço oração para mim, para os seus, para a Silbele, para a dona Joana de Umas e família. E que Deus abençoe vocês aí cada dia mais, tá bom? Fica com Deus.
0: Deus abençoe, minha irmã.
8: Amém. Pastor, a irmã Edinalva Bispo, de Água Fria, também deixou suas participações por áudio.
0: Vamos ouvir, irmã Edinalva.
10: A paz do Senhor, a paz do Senhor, pastor Gil Sardinha, pastora Maria de Fátima Rudinéa, a paz do Senhor para a irmã Caroline, Edinalva da Rua de Água Fria, da cidade de Água Fria. Peço oração por mim e toda a minha família, ok, pastores, pastores e pastoras.
8: Amém. Pastor, a irmã Juliane, ela é de São Paulo e está pedindo oração pelas suas filhas, Cailane, Caroline e Maria Clara, pela sua saúde, pela saúde da sua mãe Vera Lúcia, que mora em Sapeaçu, e pela saúde do seu tio Teu.
0: Deus te abençoe, irmã Juliane, né?
8: Isso.
0: Vamos estar orando pela família, tá bom?
8: E também tá pedindo portas abertas de trabalho para ela e pela sua filha Cailane.
0: Em nome de Jesus, Deus vai abrir porta.
8: Amém. O irmão Valdeci, ele tá pedindo oração por ele e pela sua família.
0: Deus te abençoe, irmão Valdeci, estaremos em oração.
8: Amém. A irmã Dilma de... Opa! A irmã Dilma de Água Fria tá pedindo oração por ela, por todas as áreas da sua vida e por toda a sua família.
0: Que bênção. Vamos orar, irmã Dilma, né?
8: É, isso mesmo. O irmão
0: Wilson.
8: Isso, é o irmão Wilson. Ele tá pedindo oração por proteção e livramento.
0: Em nome de Jesus, meu irmão. Vai dar tudo certo, irmão Wilson.
8: A irmã Luciana, do Independência Mansões, oração por ela e pela sua família, por cura e proteção.
0: Em nome de Jesus Cristo.
8: Então, pastor, vamos lá agora para os pedidos da Rádio Rosa de Saron. Pastor Juaci Tavares, ensinador Pompeu, Ceará e família.
0: Deus te abençoe, irmão pastor.
8: Marinalva em Cacoal, Rondônia. Irmã Zilma, em Rio Branco, no Acre, e família.
0: Deus te abençoe.
8: Pastor Raminho, em Queimadas, e toda a sua família.
0: Deus abençoe.
8: Irmã Rita em Pojuca, Bahia, e família. Jailson Silva e família em Catu, Bahia. Antônio Pereira e família em Vitória da Conquista, Bahia. Irmã Isabel em Aramari, Bahia e família. Pastor Domingos Tavares e pastor Isabel e família em Jaraguá do Sul, da Santa Catarina. E tivemos uma participação por áudio do João Filho de Alagoinha.
0: Vamos ouvir o João Filho.
11: Bom dia, meu irmão, pai, seja convosco, tudo bom? Começar você, Rogerinho, Manelzinho, irmã Sara, Neco, né, comigo não, os seus irmãos. Bom dia também para Bira, né, seu irmão Bira, né? Bom dia para toda sua família aí, um bom dia para Dona Antônia, para Renan, Vitória, Pretinha, Lourinha, Maria Baiana, Denis, pastor Lacasso, família, enfim, João Filho e família, para ficar muito grande o áudio. Irmã Dilma, irmã Rita de Pujuca, pastor José Reis, pastor Roberto Carol, Ximene, seu esposo, Domingo Tarvalho, pastor Gilson Sardinha. E resumindo, um fim, um bom dia para todos aqueles que estão na escuta da rádio, da Roda de Sarão em programação Missões de Jesus. Uma excelente manhã de segunda-feira, né? É considerado o dia dos amigos. Dia dos amigos é todo dia, consideração, respeito. Todo dia tem dia de coisa e eu não vejo a pessoa levar nada a sério, né? Um bom dia aí, meu irmão. Que a paz seja conosco aí.
0: Muito.
8: Amém.
0: Que bênção, né?
8: Amém.
0: Deus te abençoe.
8: Então vamos lá, pastor, para o YouTube. A irmã Viviane tá pedindo oração, pois ela está com muita angústia. O Léo José tá pedindo oração por ele, pela sua mãe, pelos seus irmãos e pelo seu trabalho, pois são muitas perseguições. A evangelista Wênia, oração pela sua família e pela sua sobrinha Helena. A Lucicleia está pedindo oração por toda a sua família.
0: Em nome de Jesus, irmã, vai dar tudo certo.
8: A irmã Rosana está pedindo oração por todas as áreas da sua vida.
0: Deus abençoe, irmã Rosana.
8: A pastora Rutinha está ligadinha aqui no programa. A irmã...
0: Amém, Deus te abençoe.
8: A irmã Almira está pedindo oração por todos os seus familiares. A irmã Dineza está pedindo oração pela sua família e oração pelo seu primo Claudemiro, que vai fazer uma cirurgia.
0: Vamos estar orando, irmã. Deus vai dar tudo certo, né?
8: Amém.
0: A mão de Deus está estendida, né? Em nome de Jesus.
8: Amém, em nome de Jesus. E, pastor, essas foram nossas participações de hoje.
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0: Eterno e glorioso Deus, chegou o momento da oração da fé, onde nós estamos aqui nos estúdios da Nova Betel TV, Pai, clamando ao Senhor e orando a Ti, ó Pai. Ah, meu Deus, ah, meu Senhor Jesus, a oração, a segurança com Deus, Pai, porque o Senhor é o Deus que nos guarda e livra de todo o mal. Senhor, como o Senhor diz nesta palavra, nenhuma arma preparada atingirá, nenhuma língua acusadora vai atingir, porque o Senhor justifica, Pai querido, meu Deus querido, o Senhor tem a promessa, ah, meu Deus querido. E cada ouvinte agora que está ligadinho nesta hora, Pai, eu coloco nas Tuas mãos, ó Pai, cada pedido de oração. Como um servo, como um pastor, Pai, eu estou aqui nesse estúdio com a Nova Betel TV, ó Pai. Ah, meu Deus, aí de encontro ao de perto e ao de longe. Aos ouvintes, Pai, pela Rádio Nova Betel TV. Meu Deus, aos ouvintes pela Rádio Rosa de Sarum, pela Rádio Pai Aramari, pela Rádio Araci, Pai querido, pela Rádio Missão de Jesus, pela Rádio Água da Vida. Ah, meu Deus querido, todos os ouvintes agora ligadinho, aos que estão nos acompanhando pelo YouTube. Ó Pai, nesta manhã tão gloriosa, aonde já é meio-dia, meu Pai, e 2 minutos, Pai querido, vai de encontro agora, Pai, guarda a casa dessa família, guarda este lar, guarda o emprego, Pai, este trabalho que o Teu filho tem, meu Deus, esta pessoa agora, que está doente, Pai, dá o livramento. Cura essa pessoa que está acamada. Meu Deus, essa pessoa que está acamada, tira ela, Pai, deste leito. Repreende as afrontas. Repreende o espírito de doença. Pai querido, nesta manhã, com muita fé, ó Pai. Ah, meu Deus, que nós possamos ter essa segurança com o Senhor, guardado, guarnecido, protegido pelas tuas asas, Pai. Como a tua palavra diz, nem peste que anda na escuridão, nem mortandade que assola o meio-dia, 1000 cairão ao teu lado e 10000 à tua direita, e nenhum mal te sucederá, porque o Senhor que nos guarda, Pai. Visita essa família, este lar, visita essa família agora, Pai querido, este homem, esta mulher, meu Deus, esta criança, este jovem, ah, meu Deus, este trabalhador, este empresário, vai de encontro agora, Pai querido, livra este empresário do invejoso, livra este trabalhador, Pai, daquele perseguidor, meu Deus, livra, Pai, esta família, esta jovem, livra, Pai, esta mulher do mal, Senhor, este homem, ah, meu Deus querido, vai cuidando agora, pelo sangue de Jesus eu repreendo toda acusação, todo espírito de morte, de perseguição, pelo sangue de Jesus, ó Pai, eu repreendo esse espírito de depressão, de insônia, de ansiedade, tudo aquilo, ó Pai, que luta contra a família, meu Deus, esta água agora, Pai, que está nesse recipiente, eu consagro, meu Deus, esta chave, esse documento, ó Pai, que está sobre o rádio, esta pessoa que se ajoelhou, esta pessoa que tocou no rádio, meu Pai, essa pessoa que está agora clamando, pode até estar com a enfermidade, mas o Senhor é o Deus que cura. Eu creio, meu Pai, que nesta manhã milagres estão acontecendo. Ah, meu Deus querido, assim eu creio, Pai, na segurança contigo, meu Deus, porque o Senhor não tem abandonado, o Senhor tem as mãos estendidas para fazer milagres, em nome do Pai, do Filho e do Espírito Santo. Pai, eu oro agora, Pai, em favor da irmã Carol, que aqui está nos estúdios, eu oro em favor da minha família, eu oro em favor de todos, Pai, em nome do Pai, do Filho e do Espírito Santo. Meu Deus, obrigado. Muito bem, você que orou comigo, que ouviu o programa, que colocou a sua água, beba água, diga graças a Deus. O programa aí chegou ao final, volte a ouvir amanhã na voz das pastoras, né? Com certeza, amanhã, a partir das 11 horas da manhã. E segue aí todas as emissoras com as programações locais. E a paz do Senhor a todos e uma boa semana, em nome do Senhor Jesus.
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0: 12:09. 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
2: Alô você, graça e paz, povo de Deus, gente amada, gente querida, nós estamos chegando para nossa viagem no tempo, a nossa viagem através do mundo da música evangélica, começando pela graça de Deus, programa Matando Saudade, edição desta segunda-feira, começando mais uma semana, que maravilha, que bênção, prazer enorme estar com você para mais uma semana. Edição desta segunda-feira, começando mais uma semana. Que maravilha, que bênção, prazer enorme estar com você para

canção linda demais. Escute.

0: Alfa e Ômega, tá aí a canção do Adilson Silva. Ouvimos antes Helene Jesus, Pérola. Abrindo o programa, nós tivemos Carlos Roberto e a canção Sempre Cuidará de Mim. Tá chegando o intervalo, já já eu volto com mais clássicos da música evangélica nesta segunda-feira abençoada. Aqui você já sabe, trazemos sempre o passado de presente no seu rádio. Eu volto já com muito mais.
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3: 12:25.
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0: Já estou de volta com você. A viagem continua nesta segunda-feira abençoada, nesse dia 20 de julho. Prazer enorme estar com você. Prazer muito grande saber que você está conosco, ligado na programação. Você ligado conosco, participa. 419-9829-5627. 419-9829-5627. Para você pedir aquele clássico que marcou a época na sua vida, para você mandar abraços, para você confirmar a audiência, participe da programação. 419-9829-5627. Tá chegando mais. Suelen Lima. Só mais uma lágrima. Que marcou a época, finalzinho dos anos 90. Primeiro trabalho da cantora, canção linda demais para recordar. Sobe o som.

0: volta aí a canção do pastor e cantor Eliseu Gomes. Ouvimos antes Grupo Altos Louvores Acreditar. Abrindo a sequência, nós tivemos a Suelen Lima, Só Mais Uma Lágrima. É hora de mais um intervalo, já já eu volto com você para tocar mais clássicos da música evangélica nesta segunda-feira abençoada. Não sai daí. O intervalo, você já sabe, é o intervalo mais rápido do rádio e já já eu volto com muito, muito mais.
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3: Doze horas e 40 minutos.
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0: De volta com você, programa Matando Saudade, trazendo sempre o passado de presente no seu rádio. Seguimos por aqui, louvando e adorando a Deus. Meu abraço agora lá para as costureiras em Santa Catarina, sempre acompanhando a programação, trabalhando e ouvindo o programa. Bom trabalho a vocês aí, tá bom? Alô, Kézia, na Bahia, ligada na programação, indo pro trabalho. Bom trabalho para você, minha irmã. Forte abraço. Eu atendo agora a participação do pastor Juvelino, de Cerro Negro, em Santa Catarina. Mandou mensagem pra gente. Pediu essa canção aqui com a equipe Obra de Amor, Plenitude. Tocando pra você, meu irmão. Obrigado pelo carinho. Obrigado pela audiência.

0: Shaddai, canção linda demais, Cristiane Carvalho cantou pra gente. Ouvimos antes, Ministério Frutos do Espírito, Jesus Prevaleceu. Abrindo a sequência, nós tivemos a equipe Obra de Amor, Plenitude, atendendo a participação do pastor Juvelino, lá de Cerro Negro, no Estadão de Santa Catarina, sempre conosco, sempre ligado na programação. Mais uma vez, obrigado. Obrigado pela audiência. Tá chegando o último intervalo do programa, já eu volto para a última sequência. Na última sequência tem dose dupla, não sai daí, volto já.
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7: 12:57.
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0: Já estou de volta com você agora para a última sequência de clássicos da música evangélica nesta segunda-feira abençoada. Bom demais estar com você, louvando e adorando a Deus. Mas o tempo passa rápido demais, né? Última sequência já. Quero mandar abraço pro nosso irmão Leoni Barroso, tá conosco todos os dias, ouvindo a nossa programação no caminho de volta, voltando do trabalho, sempre acompanhando o programa Matando Saudade. Que maravilha, que bênção. Obrigado pela audiência, meu irmão. Voltando do trabalho também, nosso irmão Mário, de Mogi das Cruzes, em São Paulo, conosco todos os dias. Forte abraço, meu irmão. Deus abençoe. Abrindo a última sequência, Trio Alexandre, Oliveira Verdadeira. Na sequência, Grupo Musical Formosa, no Dose Dupla.

0: E nós tivemos Dose Dupla com o Grupo Musical Formosa, finalizando o programa Matando Saudade, edição desta segunda-feira. Ouvimos a canção Ferido de Deus e a canção Adorai. E assim finalizamos o programa Matando Saudade. Sou grato a Deus pela oportunidade de ter estado aqui com você. E sou grato a você pelo carinho, pela audiência, pela participação. Muito obrigado de coração. O programa Matando Saudade volta, se Deus quiser, amanhã, neste mesmo horário, nesta mesma rádio. Grande abraço, fiquem com Deus e até amanhã na doce e gloriosa paz do Senhor Jesus.
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5: Horas e 12 minutos.
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7: Segunda-feira, 20 de julho de 2026. A partir de agora, os principais fatos, destaques e manchetes do Brasil e do mundo. Tudo aquilo que é importante para você, abordados com a forma dinâmica e responsável da nossa programação. Muito obrigado a você que mais uma vez nos prestigia. É essa confiança, o grande combustível que nos move, que nos motiva todos os dias a realizar esse trabalho com tanto carinho e dedicação. Hoje, dia 20 de julho, é dia Pan-Americano do Engenheiro, dia Internacional do Xadrez, dia Internacional da Lua, dia do Amigo e Internacional da Amizade, chegada do Homem à Lua e dia Nacional do Biscoito. Dia, claro, de você também ficar bem informado aqui no JVN. Entender as bibliotecas como espaço para além do acesso à informação, mas também como um lugar de conscientização e desenvolvimento do pensamento crítico, é o que levou uma pesquisadora a criar o projeto Medeia.info, uma iniciativa de mediação cultural em bibliotecas focada no enfrentamento à violência de gênero. As ações do projeto incluem palestras, cursos e debates voltados a profissionais que atuam em bibliotecas e outros espaços culturais. A proposta é abordar como esses profissionais podem não apenas aprender a reconhecer as manifestações que compõem a violência de gênero, como também a conduzir ações de combate e conscientização a partir da cultura. Entre os jovens de idade escolar do sexo masculino, a disseminação de termos misóginos, popularizados na internet através de conteúdos masculinistas, vem acendendo um alerta nas escolas. Essa ideologia que prega a superioridade do homem dentro de uma hierarquia social ganhou força no meio digital pela capacidade de mobilização e alcance da internet. Mas não é só no meio digital que a gente percebe esse tipo de, digamos, de uma certa forma, agressão de gênero. Segundo informações e pesquisas, 83% das crianças e dos adolescentes de 9 a 17 anos que usam internet no país têm ao menos um perfil em redes sociais e são alvos fáceis desse tipo de conteúdo, por ser um período importante para a formação da identidade e da consciência. E quem pratica esse tipo de agressão, quem pratica esse tipo de discriminação, não sabe o quanto pode estar influenciando negativamente a formação de personalidade, a formação do perfil dessa pessoa, e principalmente que está cometendo um delito. O projeto é vinculado ao Instituto Brasileiro de Informação em Ciência e Tecnologia, com apoio de outras instituições, como o Conselho Nacional de Desenvolvimento Científico e Tecnológico.

0: Tecnológico e a Fundação de Amparo à Pesquisa do Estado do Rio de Janeiro. Toda pesquisa, todo tipo de ação, todo tipo de planejamento, todo tipo de projeto como este é bem-vindo quando se combate a misoginia, quando se combate a importunação, quando se combate a violência, principalmente de gênero, quando se combate a violência contra as crianças, adolescentes e também idosos. Mas, em pleno 2026, né, termos que criar leis, temos que criar projetos e iniciativas como essa para conscientizar as pessoas, né, de que podemos viver num mundo mais tranquilo, sem preconceito, sem violência, sem nos preocuparmos, né, com aquilo que nos rodeia. É realmente mostrar que a humanidade não progrediu muito nesse quesito nas últimas décadas, nos últimos séculos, né? Infelizmente, é necessário ainda esse tipo de ação, esse tipo de projeto, para que a gente possa não só conscientizar, mas preparar, né, os jovens para um futuro cada vez mais desafiador. 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Destaques. Ataques ucranianos com drones matam 7 trabalhadores na Rússia. 2 terremotos nos Andes do Peru deixam 5 mortos e mais de 20 feridos. Vazamento químico em Manaus é contido no 5º dia. Eleições, prazo para convenções partidárias começam hoje. Dólar sobe para R$5,11 e bolsa fica estável. Rede de educação deve criar dados sobre equidade e apresentar ao MEC até o prazo de quarta-feira. Estas e outras notícias a partir de agora. 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
0: Uma série de ataques ucranianos com drones matou 7 funcionários de um armazém e feriu dezenas de outras pessoas, enquanto outro ataque provocou um incêndio em um depósito de petróleo na região metropolitana da capital russa, informaram governadores regionais. De acordo com as informações, o presidente ucraniano Volodymyr Zelensky disse que Kiev atacou 2 instalações logísticas usadas pela Rússia como depósito de componentes para a produção de drones e equipamentos de navegação. Uma instalação petrolífera também foi atingida, de acordo com Zelensky, que fez a publicação no X. O governador da região de Moscou disse que 24 pessoas ficaram feridas após um ataque com drones a outro depósito em uma cidade no leste de Moscou. Também na região de Moscou, destroços de drones que caíram provocaram um incêndio em um depósito de petróleo.
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0: Pelo menos 6 pessoas morreram e 21 ficaram feridas após 2 terremotos que abalaram a região andina do Peru, enquanto dezenas de residências ficaram destruídas ou tiveram sua infraestrutura danificada nas áreas afetadas. Os tremores de magnitude 5,1 e 3,7 ocorreram na noite de sábado na província de Chupaca, no distrito de Junín, cerca de 300 quilômetros leste de Lima, informou o Centro Sismológico Nacional por meio de uma mensagem no X. O primeiro terremoto teve profundidade de 24 quilômetros e o segundo de 18. O Centro Sismológico Europeu do Mediterrâneo havia informado anteriormente que o primeiro terremoto teve magnitude de 5,6. Nas localidades afetadas, as residências são rústicas. E de acordo com autoridades, as equipes de emergência e bombeiros chegaram ainda na madrugada nas áreas atingidas pelos terremotos para remover os escombros, pois temia-se que haviam mais vítimas. O país está localizado no chamado Cinturão de Fogo do Pacífico, onde ocorrem aproximadamente 85% das atividades sísmicas mundiais.
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0: O vazamento de monômetro de estireno composto utilizado na produção de borrachas e polímeros em uma fábrica de Manaus, foi contido ontem após ter início na quarta-feira. No período, 552 pessoas apresentaram sintomas relacionados à exposição ao produto químico e foram atendidas. Um paciente de 60 anos morreu na madrugada de domingo em um hospital privado. Ele já tinha recebido atendimento na sexta-feira e recebido alta. O caso será investigado. O governo do estado disse que o comitê que acompanha o caso decidiu liberar, a partir de hoje, o retorno das atividades das empresas do polo industrial, escolas e serviços públicos que haviam sido suspensos após o incidente. O vazamento ocorreu na Inova, fabricante de resinas, termoplásticas e transformados plásticos, no final da tarde de quarta-feira. O problema afetou um dos três tanques de armazenamento da empresa.
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0: Começa hoje o prazo para os partidos políticos fazerem suas convenções. Essa é uma das etapas mais importantes do período eleitoral, pois é nas convenções que os partidos definem seus candidatos aos cargos em disputa. Os partidos terão até o dia 5 de agosto para realizarem suas convenções e enviarem as informações dos candidatos e seus respectivos números para o Tribunal Superior Eleitoral, o TSE. Esse envio é feito através do módulo externo do sistema de candidaturas pela internet. Além da escolha dos representantes dos partidos nas eleições, são sorteados os números com os quais cada candidato concorrerá. O partido tem direito a manter o número de legenda usado na eleição anterior. Os candidatos também têm o direito de manter o número que usaram na eleição anterior para o mesmo cargo. Também é na convenção que o partido formaliza a coligação com um ou mais partidos.
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0: O dólar acompanhou o fortalecimento da moeda nos Estados Unidos diante das divisas de países emergentes em uma sessão dominada pela aversão ao risco. A intensificação dos confrontos entre Estados Unidos e Irã elevou a procura dos ativos considerados mais seguros, favorecendo a moeda norte-americana. A divisa chegou à máxima de R$ 5,13 por volta das 10 horas e 30 minutos de sexta-feira, mas acabou perdendo força ao longo da tarde e fechou o dia R$ 5,11, com alta de 0,24%. Na semana, a variação praticamente foi nula, com o dólar caindo 1% frente ao real em julho. Em 2026, a moeda acumula desvalorização de 6,88%. Já o índice Ibovespa, da B3, encerrou a sexta-feira com leve queda de 0,06% aos 173.714 pontos, confirmando a primeira perda semanal em um mês.
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3: Olá, hoje é segunda-feira e você confere a previsão do tempo para a região norte. Tempo instável com possibilidade de chuva moderada forte em partes da região, principalmente com influência de um sistema de frente fria que pode trazer chuvas e ventos mais fortes em algumas áreas. Ainda pode haver áreas com tempo mais quente, períodos de sol alternando com pancadas de chuva. Para a região nordeste, mistura de sol e chuva moderada em algumas áreas, podendo ocorrer pancadas isoladas, especialmente no interior e próximo ao litoral em algumas partes. Em geral, o Nordeste tende a ter dias com tempo mais quente e úmido com chuvas passageiras. Para a região Centro-Oeste, instabilidade e chuva tem chance alta, com possibilidade de chuvas fortes e temporais isolados por causa de sistemas de instabilidade atuando na região. Períodos de sol podem alternar com pancadas de chuva mais intensas. Para a região Sudeste, chuvas moderadas a forte e riscos de temporais em várias áreas, especialmente no interior e zonas próximas ao centro-oeste. O avanço de uma frente fria pode deixar o tempo bastante instável com períodos de chuva e nuvens. Para a região sul, maior instabilidade e chuva forte generalizada com risco de temporais e volumes maiores de chuva em várias partes da região devido ao avanço de sistemas frontais. Essa zona pode ser a que terá mais potencial de chuva e tempo severo durante o dia.
0: Fechamos aqui a primeira parte do Jornal Virou Notícia, já, atualizando pauta e, claro, trazendo muitas outras informações importantes do Brasil e do mundo.
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4: Olá, já estamos de volta com mais informações. Termina na próxima quarta-feira, dia 22, o prazo para que as redes estaduais e municipais de ensino enviem as informações do diagnóstico Equidade 2026 com informações sobre o avanço da implementação da Lei 10.639/2003. A partir dela, se tornou obrigatório o ensino da história e da cultura afro-brasileira, africana e indígena nas escolas. Segundo o Ministério da Educação, o MEC, até o momento 96% dos questionários já foram enviados. O percentual corresponde a 5.324 municípios, além dos 26 estados e do Distrito Federal. Outro 1% está em preenchimento e 3% ainda não foram iniciados. O prazo terminou na última quarta-feira, mas foi estendido pelo Ministério. Os dados devem ser enviados pelas secretarias estaduais e municipais por meio do módulo da Política Nacional de Equidade, Educação para Relações Étnico-Raciais e Educação Escolar Quilombola, disponível no Sistema Integrado de Monitoramento, Execução e Controle, o SIMEC. O MEC alerta ainda que o não envio das informações poderá inviabilizar o repasse de futuros investimentos operacionalizados no contexto do Plano de Ações Articuladas, o PAR.
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6: A Agência Brasileira de Promoção de Exportações e Investimentos divulgou um relatório que indica que mais de 100 produtos que escaparam das taxas de 25% impostas pelos Estados Unidos podem ainda ser tarifados com uma nova tributação de 12,5%. De acordo com a agência, no total, 699 produtos brasileiros escaparam das tarifas de 25%, justificadas pelos Estados Unidos após uma investigação que concluiu que certas práticas do país seriam irrazoáveis, discriminatórias ou prejudiciais ao comércio americano, com base na seção 301 da Lei de Comércio dos Estados Unidos. Alguns desses produtos, porém, ainda podem ser taxados, uma vez que Washington estuda aplicar outra tarifa de 12,5% decorrente de uma investigação em curso sobre trabalho forçado. Carolina Castro, direto da redação.
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4: O mercado nacional do açúcar abriu o dia de hoje registrando estabilidade técnica nas principais bolsas de comércio do país. A saca de 50 quilos do tipo cristal encerrou o último balanço oficial, cotada a R$ 145,10 na Praça Paulista. O setor acompanha o avanço da colheita da cana-de-açúcar no Centro-Sul e o ritmo forte das exportações nos portos nacionais. O setor do algodão inicia a semana operando em preços firmes e boa liquidez nas praças de comercialização de pluma. A fibra registrou cotação estável e ficou fixada no patamar de R$ 3,98 a libra peso, direto para o produtor. A demanda constante das indústrias têxteis domésticas segue sustentando o preço neste início de quinzena. O mercado do arroz abriu o dia com preços consolidados e baixa disponibilidade de lotes padrão extra no mercado físico. A saca de 50 quilos do grão em casca no Rio Grande do Sul fechou cotada em R$ 114,50. A finalização oficial da colheita nacional dita o ritmo das negociações, deixando os produtores mais retraídos. O indicador do boi gordo começou a semana operando em patamares elevados devido à forte escassez de animais prontos e criados a pasto. Nas praças de São Paulo, a arroba fechou cotada em R$ 347,50. A tendência para hoje é de escalas de abate apertadas nos frigoríficos e forte pressão compradora para atender aos contratos de exportação.
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4: Devido à alteração de data, os sorteios que seriam realizados no sábado foram realizados neste domingo. A gente começa com a Mais Milionária, concurso de número 373. As dezenas foram 10, 17, 19, 37, 40 e 50. Trevos sorteados 2 e 3. Ninguém acertou 6 números, 2, 1 ou nenhum trevo. Por isso, o prêmio acumulou em R$75 milhões para o próximo dia 22. Mas 3 apostas acertaram 5 números e 2 trevos levarão R$117.484,03. 34 apostas fizeram 5 acertos e 1 ou nenhum trevo e vão levar R$4.607,22. 128 apostadores acertaram 4 números e 2 trevos. O prêmio será de R$1.311,20. 1.834 apostas acertaram 4 números e 1 ou nenhum trevo. O prêmio será de R$91,51. Tivemos também ontem sorteio da Time Mania, concurso realizado de número 2.417. As dezenas foram 08, 12, 51, 56, 72, 75 e 80. Time do coração Aparecidense de Goiás. Ninguém acertou 7 dezenas. O prêmio acumulou agora em R$4.500.000 para amanhã. Uma aposta fez 6 acertos e vai levar R$101.658,34. 110 apostadores acertaram 5 dezenas. Cada uma leva R$1.320,32 da loteria. Vamos agora direto para a Quina, concurso também realizado ontem à noite, de número 7.069. As dezenas foram 13, 20, 33, 56 e 65. Ninguém acertou 5 dezenas. Prêmio acumulou em R$10,5 milhões para o sorteio de hoje. 79 apostas fizeram 4 acertos, cada uma vai levar R$6.595,54. 5.369 apostas acertaram 3 números. O prêmio de cada uma será de R$92,42. Vamos agora para Loto Fácil, concurso de número 3.739. As dezenas foram 01, 04, 05, 06, 09, 11, 13, 15, 16, 18, 19, 20, 23, 24 e também 25. Ninguém acertou 15 dezenas, o prêmio acumulou agora em R$10 milhões para o sorteio de hoje. 280 apostas acertaram 14 números, o prêmio será de R$1.702,57. Vamos agora às informações da Mega Sena, concurso também realizado ontem à noite, de número 3.033. Dezenas 18, 21, 23, 43, 55 e 58. Ninguém acertou 6 dezenas. O prêmio acumulou agora em R$42 milhões para o sorteio de amanhã. 34 apostadores acertaram 5 dezenas, cada uma leva R$59.283,30. 2.901 apostas acertaram 4 números, o prêmio será de R$1.145,28.
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4: E a gente fecha o JVN de hoje trazendo informações do esporte. O grande destaque é a vitória da Espanha na Copa do Mundo 2026. Os espanhóis conquistaram pela segunda vez na história o título máximo de campeão do futebol mundial, com um futebol bastante convincente, né? Convincente até com aquilo que se preparou e apresentou durante toda a Copa. Teve mão de ouro, a bola de ouro e ainda o título da Copa do Mundo. Tudo isso mostrando uma defesa bem postada, que foi vazada apenas uma vez durante toda a Copa do Mundo. Um futebol que envolvia, né, os adversários, de troca de passe, de paciência. Um futebol que às vezes, para quem está assistindo até, causa um pouco de raiva, né? Porque muitas vezes se espera que a gente tenha um futebol mais agressivo, mais para cima, né? Pelo menos o brasileiro ou os americanos, né? acreditam que o futebol deva seguir esse padrão. Na Europa já é um padrão desse da Espanha, que já é um conceito já há algum tempo, e a Espanha sabe fazer isso muito bem, não é à toa que conquistou o título mundial. Gol salvador foi de Ferran Torres, atacante do Barcelona, camisa 7, foi o herói no tempo extra, com o mesmo roteiro de 16 anos atrás, quando Iniesta também fez no tempo extra e deu o primeiro título à Espanha. Os sul-americanos resistiram por 106 minutos, mas Dibu Martínez acabou superado. Aliás, um belo jogo de Dibu, o goleiro da Argentina, que defendeu importantes chutes, né? Importantes defesas que consolidaram ali a Argentina a levar o jogo até para o segundo tempo da prorrogação. Mas não foi o suficiente, o ataque não marcou, acabou levando o gol e perdendo o título. Aliás, a Argentina jogou bem abaixo daquilo que a gente viu na Copa do Mundo. Se bem que a Argentina sofreu em praticamente quase todos os jogos, mas um time de raça, um time de bastante ofensivo, um time que queria a vitória a todo momento, não foi o que se viu ontem, infelizmente, possivelmente num dos últimos jogos de Lionel Messi pela seleção argentina. A Espanha aproveitou a superioridade numérica, até porque Enzo Fernandes foi expulso no fim do tempo regulamentar, o que prejudicou ainda mais a equipe sul-americana. A Espanha de Luis de la Fuente começou a Copa com empate contra Cabo Verde, mas venceu todas as partidas na sequência. A Fúria encerrou o torneio levando apenas um gol, como eu disse, na vitória contra a Bélgica nas quartas de final. O ataque, por outro lado, balançou as redes 14 vezes na competição. Muito obrigado a todos pela audiência e confiança. O JVN fica por aqui. A gente volta amanhã com os principais fatos do Brasil e do mundo.
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Quando você já fez tudo o que podia, você diz: Deus, eu não posso fazer o que eu não posso fazer. Portanto, estou esperando em ti. Deixe-me contar um segredo. Quando você está esperando em Deus, está tudo bem. Ele te dá permissão para

É muito importante entender que nós estamos numa guerra. Nós podemos senti-la, sabe? Você sente a guerra na sua alma. Uma parte de você quer fazer o que é certo, a outra parte quer fazer o que é errado. Uma parte de você é egoísta, a outra parte quer doar as pessoas. E o inimigo joga com as partes mais fracas da nossa carne. E ele faz tudo o que pode fazer para nos impedir de sermos totalmente comprometidos com Deus e servir a Deus. Eu falei nesta manhã sobre o quão mentiroso ele é e como muitos de nós acreditamos em suas mentiras. Deixe-me perguntá-lo, da parte da manhã até agora, você já pegou o diabo em alguma mentira que ele andou lhe dizendo? Ok. Sim, e eu espero que você continue a fazer isso até que seja completamente livre. Mas Satanás tentou a Jesus quando o Espírito Santo o levou ao deserto e o diabo dizia a ele mentiras atrás de mentiras. E cada vez que o diabo falava algo para Jesus, a Bíblia diz: e disse Jesus ao diabo. E ele citava a palavra de Deus. Porque você vê que a verdade da palavra de Deus é a melhor arma que nós temos para usar contra o nosso inimigo. A Bíblia diz: aquele que tem a minha palavra, fale a minha palavra com fidelidade. Então nós precisamos aprender a declarar a palavra de Deus, em vez de correr atrás das pessoas para descobrir o que devemos fazer sobre os nossos problemas. Precisamos conhecer a palavra bastante para saber quando e qual escritura aplicar a cada situação. E precisamos declarar aquilo. Quando o diabo disser: você nunca vai ter nada, diga: onde eu colocar as minhas mãos serei bem sucedido. Quando ele disser: você nunca vai, ninguém nunca vai amar você, você pode dizer: Deus me ama e ele faz com que todos os outros me amem. Aprenda a lutar. E uma das maiores armas que você tem é a sua boca, se você tiver as coisas certas saindo dela. Deixe-me frisar, se você tiver as coisas certas saindo dela, ela também pode ser o nosso maior problema, se tivermos as coisas erradas saindo dela. Então, há cerca de 42, 43 anos atrás, quando eu tive o privilégio de ser tocada por Deus, e apesar de já ser cristã, eu não tinha vitória na minha vida, e eu precisava ser cheia do Espírito Santo, e eu precisava ser batizada no Espírito Santo. E naquela época em específico, havia um grande derramamento no Espírito Santo em todas as denominações do mundo todo. Alguns de vocês se lembram disso, outros não, mas há momentos específicos em que Deus se move na terra, e esse foi um dos momentos. Agora, deixe-me dizer rapidamente a você que você não precisa esperar por algum momento especial de Deus para que você seja tocado ou seja cheio do Espírito Santo. Todos os dias diga: Deus, me encha com seu Espírito e dê-me todos os dons do Espírito que você quer que eu tenha para que eu possa te servir de uma maneira poderosa. Nós não temos que viver a vida de forma natural, nós podemos vivê-la de forma sobre. Vamos focar no sobre natural, amém? E então eu comecei a aprender naquela época que o diabo era o meu verdadeiro problema. Não as pessoas, mas o diabo era o meu verdadeiro problema. Ele trabalha através das pessoas. Mas muitas vezes nós culpamos as pessoas quando nós temos que lidar com aquele que está por trás do problema. A Bíblia diz que Satanás entrou em Judas e fez com que ele quisesse vender informações sobre onde Jesus estava sendo mantido, por 30 moedas de prata. Noutra passagem, diz que Satanás entrou no coração de Ananias e Safira e fez com que eles quisessem reter o que haviam prometido doar. E Jesus lidou com Pedro. Pedro, o apóstolo Pedro. Quando Pedro quis convencê-lo a não ir para Jerusalém e sofrer, então Jesus olhou para Pedro e ele disse: para trás de mim, Satanás. O que você acha disso? Eu não sugiro que da próxima vez que você tiver uma discussão com seu marido, que você olhe para ele e diga: afasta-te de mim, Satanás. Esta pode não ser a melhor coisa para todos os envolvidos.
Mas você pode certamente ir para outro cômodo e falar isso. Eu não estou dizendo que o seu marido é o diabo, mas o diabo pode trabalhar através de você, através de mim. Ele com certeza pode trabalhar através de incrédulos, mas ele pode trabalhar através de qualquer um que permitir que ele trabalhe através dele. Quando você entende o que estou dizendo? Agora, alguns de vocês parecem incomodados, tipo, nós temos que falar sobre o diabo? Bem, queridos, é bom que você queira que alguém fale sobre isso com uma certa frequência, porque se você passar toda a sua vida pensando que ele só aparece no dia das bruxas em uma roupa vermelha com tridente e uns chifrinhos de plástico na cabeça, ele vai te comer vivo e você nunca vai saber o que aconteceu com a sua vida. Amém? O diabo está vivo e bem no planeta Terra, gente. Mas as boas notícias são Lucas 10, 19. Eis que vos dou, veja isso, eu dou a vocês poder e autoridade sobre todo o poder que o inimigo possui, e nada, absolutamente nada, vos causará dano. Agora, não quero que você se esqueça que foi dito que o diabo tem poder. Mas aqui não diz nada sobre ele ter autoridade. Eis que eu dou a vocês poder e autoridade sobre todo o poder que o inimigo possui. A única autoridade que o diabo tem é a que nós damos a ele, por nossa falta de conhecimento, através da nossa passividade, de não nos posicionarmos com o conhecimento que temos. Por exemplo, a Bíblia diz: não deixe o sol se pôr sobre a sua ira. Não deis nenhum lugar ao diabo na sua vida. Bem, quantas vezes no ano você foi para a cama com raiva, dormindo ao lado de quem você estava com raiva? Nós fazemos isso, gente. Dormimos no cantinho do colchão porque eu não vou encostar em você. E você não vai encostar em mim. Eu fazia isso, ficava lá e passava frio a noite toda porque eu não vou te pedir nenhuma coberta. Bem, não estava machucando ele. Ele tinha 90% da cama e a coberta toda. É muita bobagem, quero dizer, é apenas a raiva só faz você fazer coisas estúpidas. Amém? E nós precisamos ser lentos para irar. Precisamos saber como nos livrar disso quando ficarmos irados. E então, há muitas coisas diferentes que nós fazemos que abrem a porta para o inimigo ter alguma autoridade na nossa vida. Agora, ele não tinha nenhuma autoridade até que Adão desse a ele a autoridade que Deus havia lhe dado. Mas Jesus veio e tomou de volta das mãos dele. Amém? Ele esmagou a sua cabeça e pegou de volta as chaves da morte e do inferno. E agora ele nos deu autoridade de volta. Mas a autoridade não te serve para nada se você não a usar. Vocês precisam disso, estou percebendo, vocês estão... E eu entendo. Veja, 40 e tantos anos atrás, eu não ouvia nada parecido, eu estava na igreja há anos e anos e anos. Eu sabia que existia um tal de diabo, mas eu nunca ouvi nada sobre ele. A gente não acha que não é bom falar sobre o diabo na igreja? Bem, mas este é um lugar bem seguro para se falar dele. Eu vou te dizer que ele é um mentiroso. Ele veio tão somente para matar, roubar e destruir, mas Jesus disse: eu vim, graças a Deus por isso, eu vim para que você possa ter e desfrutar a sua vida e a ter em abundância total até que ela possa transbordar. Agora, ao lado de quem você vai ficar? Qual posição você vai tomar? Você vai gastar o seu tempo na internet olhando aquelas fofocas daqueles que nem sabem do que estão falando? Ou vai acordar de manhã e
Orar e agir como quem sabe quem é em Cristo e deixar o inimigo saber disso bem cedo do dia. Eu não sei o que. Você sabe o que eu digo de manhã? Pai querido, qualquer plano ou esquema que o inimigo armou contra mim neste dia, eu rejeito isso agora, em nome de Jesus. É você que está no comando da minha vida e não ele. E então, eu aprendi muito sobre guerra espiritual. Algumas coisas estavam certas, outras estavam fora, mas eu fiquei muito cansada de gritar com o diabo e nada nunca mudar na minha vida. Sabe, se o que as pessoas estão te dizendo não está funcionando, você deve ir a Deus e perguntar se elas estão certas. Porque a palavra de Deus funciona se você trabalhar com ela. Amém? E então, eu sempre digo, eu repreendi até que a minha repreensão se esgotasse e eu ainda estava com os mesmos problemas. Assim, eu ia para Deus e perguntava, o que está errado? É uma boa pergunta para se fazer a Deus, mas esteja pronto porque Ele vai lhe responder. Amém? E então, o Senhor, Ele desafiou-me a estudar e buscar pela palavra e ver como Jesus fazia a guerra espiritual. O diabo não deu a ele nenhum problema. Ele ficou atrás dele o tempo todo. Ele nunca o incomodou. Ele nunca ficou deprimido. Ele estava constantemente atrás dele, mas ele não tinha nenhum efeito sobre ele. Porque Jesus sabia, primeiramente, quem ele era. E duas das mentiras, quando ele estava sendo tentado no deserto, basicamente foram: se você realmente é filho de Deus, então sua identidade foi atacada duas vezes naqueles 40 dias. E é essa uma das grandes coisas que Satanás tenta fazer conosco, é nos fazer sentir como se não tivéssemos poder nem autoridade, que Deus não nos ama, que não há nada de sobrenatural sobre as nossas vidas. Se você quer lutar e vencer, você precisa saber quem você é e saber de quem você é. A quem você pertence e quem você é em Cristo. Sem Ele não somos absolutamente nada, não podemos fazer nada, mas com Ele nós podemos fazer todas as coisas que Ele quer que nós façamos. Maior é aquele que está em nós do que aquele que está no mundo. Se Deus é por mim, quem será contra mim? Se Deus está do meu lado, a quem eu vou temer? Eu poderia continuar, mas não dá tempo. Estão vivos? Estão vivos. Então eu comecei a buscar realmente, porque eu não vi Jesus gritando com o diabo. Eu comecei a ver como ele fazia a guerra, e o descanso é uma arma de guerra. Eu não estou falando de tirar uma soneca no sofá. Eu estou falando do descanso interno, de ter paz em seu coração o tempo inteiro, não importa o que esteja acontecendo em sua vida. Jesus sabia quem ele era. A Bíblia diz: vista a couraça da justiça, coloque o cinto da verdade. Está tudo em Efésios 6. Jesus conhecia a verdade, ele andou na verdade, viveu a verdade. Coloque o capacete da salvação. Se você vai ser um cristão, pense como um cristão. Amém? Empunha a espada de dois gumes, que é a palavra de Deus. Dar graças é uma arma de guerra. Tenho certeza que Holly falou sobre isso hoje. É uma arma de guerra. Toda vez que você agradece a Deus, em vez de reclamar, você está dando um soco no olho do diabo. Você me ouviu? Todas as vezes que você agradece a Deus por cada pequena coisa que você consegue pensar, em vez de reclamar sobre as poucas coisas que você não tem, você está vencendo a guerra contra o inimigo. Sabia que alguns de vocês aqui podem mudar a sua vida se vocês apenas pararem de reclamar e começarem a ser gratos, agressivamente gratos, durante todo o tempo? Estou tentando te ajudar. Você acha que eu não quero reclamar? Eu quero reclamar todos os dias. A carne gosta de reclamar. Nós somos viciados em conforto.
Nós não queremos ficar desconfortáveis, não queremos sentir calor, não queremos sentir frio, não queremos nos assentar numa cadeira dura. Nós não queremos estacionar mais do que 3 passos da porta da frente. Quando eu vinha para a reunião, eu vi aquelas senhoras andando por quarteirões, elas estavam tão animadas, e eu pensei, sim! Deus, faça com que todos perguntem onde aquelas mulheres estão indo. Vejam que tanto de mulheres andando por toda parte, elas estão vindo de todos os lugares, para onde elas estão indo? E a resposta? Nós vamos nos encontrar com Jesus? Mas uma das coisas sobre a qual eu quero falar com você hoje é que Jesus estava sempre em descanso. Eu quero que você confie em mim quando eu digo a você que você realmente consegue se manter em paz. Quando você já fez tudo o que poderia fazer, o que você faz? Você permanece. Bem, essa palavra permanecer é realmente traduzida da mesma palavra que significa habitar, o que significa apenas descansar em Deus. Quando você já fez tudo o que podia, então você diz, Deus, não posso fazer o que não posso fazer, portanto, eu estou esperando em ti. Deixe-me te contar um segredo, quando você está esperando em Deus, está tudo bem. Ele dá a você a permissão para seguir em frente e desfrutar sua vida. E já que está esperando, você pode se divertir um pouco enquanto espera. Nós achamos que quando temos problemas, temos que ficar miseráveis, mas não. Ok, agora ouça, se nós quiséssemos descrever Jesus em apenas uma palavra, se eu dissesse, me dê uma palavra que descreva Jesus, nós teríamos um monte de coisas diferentes, mas eu ouvi uma pessoa dizer, e eu realmente gosto disso, ele disse, eu acho que a melhor maneira de descrever Jesus é descansado. Você pode imaginar Jesus estando inquieto por qualquer coisa? Ele nunca se apressou, ele nunca se preocupou, ele fez muitas coisas, mas todas elas foram feitas com descanso. E o tipo de descanso do qual estamos falando é o descanso sabático, o descanso que Deus oferece, o descanso de Deus, entrar no descanso de Deus. Se você estudar a palavra no grego, não significa descansar do trabalho, mas descansar enquanto se trabalha. Você entende isso? Veja, sim, eu estou trabalhando quando eu faço estas conferências, e de alguma forma eu estou trabalhando agora, mas isso não é muito difícil para mim, porque eu estou confiando em Deus por tudo que vai sair da minha boca a seguir, ainda que eu não saiba o que vai ser. Eu tenho todos vocês que vieram aqui, gastaram dinheiro, vocês viajaram de avião, vocês dirigiram e eu sou responsável. Eu acho que você tem que sair daqui dizendo aquilo foi muito bom. Mas veja, isso também não me incomoda, sabe? Porque eu fiz tudo o que eu poderia fazer, portanto, se Deus não fizer ser bom, então não vai ser bom. Amém? Se você puder ter apenas uma revelação aqui, que você só consegue fazer o que pode fazer, tendo feito tudo, você sabe, está em Efésios 6, tendo feito tudo que a crise exige, você deve permanecer firme em seu lugar. Fique firme. Quando você já fez tudo o que podia fazer, não murmure, não reclame, não fique com raiva de todo mundo que não tem os problemas que você tem, mas diga, Deus, eu creio que a sua palavra é verdadeira, eu confio em ti, eu vou permanecer firme e vê-lo trabalhando na minha vida. Como Cristo disse hoje, nós precisamos avivar a nossa fé. Eu disse, precisamos reavivar a nossa fé. Reavive a sua fé. Reavive. Paulo teve que dizer a Timóteo, reavive a sua fé. Reacenda a chama. Você já esteve em brasas, cheio de fé, mas agora você se tornou morno. Todos nós ficamos mornos, gente. Você acha que eu nunca me canso
de fazer outra conferência? Agora eu amo muito vocês, eu estou aqui porque eu amo vocês, porque eu amo a Deus. Mas as pessoas perguntam, sempre, você está animada com a conferência? Não, eu não. Sabe por quê? Porque se eu fosse levada só pela empolgação, eu teria ficado sem combustível há muito tempo atrás. Sabe, novas coisas são muito empolgantes, mas quando já fizemos aquilo por 2000 vezes? Vamos, ouçam-me, porque uma vez que a empolgação acaba, verdadeiros homens e mulheres de Deus usam a fidelidade. Por favor, ouçam-me. Uma vez que a sua empolgação acaba, é melhor você saber como ser fiel e continuar fazendo aquilo, não porque te deixa animado, mas porque foi isso que Deus te chamou para fazer e você faz isso por amor. É quando você faz pelo motivo certo. Todos nos cansamos. Você se cansa de lavar pratos? Eu me canso de fazer outro sermão. Sabe, todos nos cansamos. Só estou sendo honesta com você, sabe? Todos somos humanos, certo? Quantos de vocês se cansam de fazer o que fazem o tempo todo? Segunda, terça, quarta, quinta. Sexta, sábado, domingo, segunda. Você, Holly, já se cansou de ter que ter mais um sermão para mais um domingo de manhã? Sabe, isso não significa que nós somos... Veja, vocês gostam de pensar que seus líderes são pessoas que flutuam em uma nuvem cantando glórias, aleluia, o dia inteirinho, sabe? Você acha que o diabo te persegue? Deveria estar aqui no meu lugar. Você me olha com estranheza, você quer falar sobre o diabo, Joyce? Bem, eu preferia falar de algumas coisas legais, doces, coisas que todo mundo aplaudiria, se alegraria, sabe? Mas eu preciso te dizer que o diabo odeia você. E é melhor você reavivar a sua fé e não ficar esperando que uma outra pessoa faça tudo por você na vida. Mais cedo ou mais tarde, todos nós precisamos enfrentar os nossos Golias. Porque Jesus foi levado pelo Espírito Santo ao deserto para ser tentado pelo diabo por 40 dias e 40 noites. Logo depois de ter conquistado a vitória, ele começou seu ministério público com poder. Porque ele teve que passar por isso, porque ele precisava, Deus precisava que Jesus provasse a si mesmo que ele poderia enfrentar o diabo e sair vencedor todas as vezes.

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3: Olá, tudo bem? No ar mais uma edição do nosso Louve e Adore. Hoje é segunda-feira. Muito obrigada por você estar com a gente. Desde já te desejamos uma excelente semana. Que Deus te acompanhe durante toda esta semana e que você tenha muita paz, muito amor de Deus no seu coração e fé acima de tudo. Uma excelente semana. A comunicação é minha, Luana Lima. Nas próximas duas horas, Louve e Adore só está começando e a gente abre com Esther Duran e Davi Mateucci. Quem sou eu?

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2: Eliseu Alves e Wesley Santos, Seu Amor Me Achou. Alto Monte, Zoe Lili, Tragam Suas Vasilhas. Esther Duran e Davi Mateucci, Quem Sou Eu. Louve e Adore pra você.
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6: Boa tarde!
7: 14:22.
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2: Salmos 23, versículo 1. O Senhor é o meu pastor e nada me faltará. Chegando, Aline Barros, 1 Coríntios 13.

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1: Muito bem, Isadora Pompeu, você não cansa. Antes, Álvaro Tito, Cenas. Aline Barros, primeiro Corinthians 13. É Louve Adore aqui na Melhor do Rádio.
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1: É isso mesmo, você está na queridinha da cidade, Louve e Adore de todos os dias, a comunicação é minha, Luana Lima, vamos que vamos nesta segundona, Amanda Loyola, Grito de Saudade.

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2: Ouça nossa oração, Senhor. Ouça nossa voz. Responde nosso clamor.

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1: Anderson Freire, Supremo Dom, Eliane Fernandes e Cláudia Canção, Eu e Deus, Amanda Loyola, Grito de Saudade. Louve e Adore pra você.
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3: Boa tarde!
0: 14 horas e 54 minutos.
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2: É isso mesmo, vamos dando sequência no Louve e Adore desta segunda-feira, louvando e adorando com grandes sucessos do mundo gospel. Eu, Lacris, sou tremendo.

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2: Anderson Freire, Paloma Posse desfilando por aqui com a maior herança. Antes, Alisson Santos, Eu Prefiro Adorar. Eu, Lacris, Sou Tremendo. É Louve e Adore.
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2: É isso mesmo, louve e adore aqui na melhor do rádio. Isaías capítulo 41, versículo 10. Não temas, porque eu sou contigo. Chegando Eixla, mesmo, louve e adore aqui na melhor do rádio. Isaías capítulo 41, versículo 10. Não temas.

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2: Léa Mendonça, Vai Valer a Pena. Marcelo Bonifácio e Delino Marçal, És Tudo Para Mim. Enche La Calma, Por Favor. Louve e Adore pra você.
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4: Horas e 24 minutos.
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4: Reta final do nosso Louve e Adore desta segunda-feira. Gabriel Guedes, o centro és tu.

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2: Fernanda Brum, a noiva. Neide Martins, Se Fosse Fácil. Gabriel Guedes, O Centro És Tu. Fechando programação de Louve e Adore desta segunda-feira. Fique na paz e no amor de Deus. Um beijo enorme e até amanhã. Tchau, tchau.
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7: 15 horas e 45 minutos.
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7: 15 horas e 45 minutos.

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5: 15 horas e 50 minutos.

0: 16:01.
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4: Alô você, graça e paz, como vai, tudo bem? Uma excelente segunda-feira para você e para toda a sua família. Está começando mais uma semana e, acima de tudo, mais uma oportunidade que Deus nos concede para viver, para aprender, crescer e testemunhar o seu amor. Seja muito bem-vindo, seja muito bem-vindo ao Top Gospel, o programa que traz as músicas evangélicas mais pedidas e mais tocadas da programação e das principais paradas em todo o Brasil. E para começar muito bem a semana, fica aí aquela reflexão: quem entrega a semana nas mãos de Deus não caminha sozinho, caminha acompanhado pela graça, pela proteção e pelo cuidado do Senhor, tá bom? Sobe o som do rádio porque o nosso Top Gospel tá no ar. Uma ótima segunda-feira.
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0: Tá aí a primeira sequência musical do nosso Top Gospel, oitavo lugar, André e Felipe, Jesus te ama de graça. Nona posição, Sara Farias, Chame a Jesus. E o décimo lugar ouvimos Léa Mendonça, Deus não faz acepção. Daqui a pouquinho tem Vaguinho, Nani Azevedo, Isaías Saad, muito mais pra você, não saia daí.
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0: Muito bem, estamos de volta na sua rádio favorita com o nosso programa Top Gospel, Top 10 da música evangélica brasileira no seu rádio. E agora é momento de parabenizar aí os aniversariantes desta segunda-feira. Se hoje é seu aniversário, receba aí os nossos parabéns e votos de muitas bênçãos. Que Deus te conceda saúde, paz, sabedoria e proteção e o

0: Novo ciclo repleto de realizações. Que nunca falte fé para continuar avançando e motivos para agradecer. Parabéns, feliz aniversário. Vamos de música. Continua nossa sequência do Top 10 da Música Evangélica Brasileira.
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0: Tá aí mais uma super sequência do nosso Top Gospel nesta super segunda-feira. Quinta posição, Isaías Saad e Marcena, Deus de Detalhes. Sexta posição, essa linda releitura de Nani Azevedo e Estila, Deus Vai Fazer e Sonho de Deus. E também ouvimos na sétima posição, também releitura, Vaguinho e Matos Nascimento, Sou de Deus. Daqui a pouco tem mais.
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4: 16:33. 16:33.
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0: Ok, de volta com você nesta segundona, por aqui sempre as melhores canções, e é claro, também tem sempre aquela palavra de fé e encorajamento para a sua vida. Olha só, muitas vezes nós nos preocupamos com as coisas que ainda nem aconteceram, não é verdade? Gastamos energia tentando controlar situações que estão além das nossas forças, mas a palavra de Deus nos ensina que existe alguém que continua cuidando dos detalhes da nossa história. Enquanto você trabalha, Deus está cuidando. Enquanto você ora, Deus está trabalhando. Enquanto você espera, Deus está preparando. Por isso, não permita que a ansiedade roube a sua paz. A semana está apenas começando e Deus já está presente em cada passo que você dará, tá bom? Nosso muito obrigado, ouvinte querido, pela companhia, pela audiência diária. Você faz parte da família Top Gospel. Vamos de mais músicas? Já já tem o nosso versículo do dia para sua meditação.
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0: para você na terceira posição, Alisson Santos e Davi Sasser, Marca da Promessa. Também ouvimos na quarta posição, Elaine Martins, Fé e De Valor em Valor. Vamos agora para o nosso versículo do dia.
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2: No livro de João, capítulo 8, versículo 12, está escrito: de novo lhes falava Jesus, dizendo: eu sou a luz do mundo, quem me segue não andará nas trevas, pelo contrário, terá a luz da vida. Que maravilhosa promessa nos revela este versículo. Não andar em trevas significa enxergar, ver o que as pessoas que não seguem a Jesus não conseguem ver. Isso se torna um diferencial competitivo em nossas vidas profissionais, em nossos relacionamentos pessoais, e assim conseguimos melhores resultados, pois tudo fica mais claro. É possível entender as tribulações e crescer em meio às adversidades. É possível compreender as pessoas que nos maltratam. Enfim, a luz da vida é ter Jesus, pois ele é a luz do mundo. Pense nisso, esta é a palavra que deixo para o seu coração.
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9: 16:46.
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2: Muito bem, estamos de volta para o último bloco desta segunda-feira. Que alegria poder começar mais uma semana ao seu lado, compartilhando música, fé, esperança e encorajamento através da palavra de Deus. Que nesta segunda-feira você possa renovar as suas forças e lembrar que o Senhor continua dirigindo os seus caminhos, tá bom? Não importa o tamanho do desafio, não importa o tamanho da sua luta, maior é aquele que está conosco, maior é aquele que está com você. Creia! Agora chegou aquele momento esperado do programa, com as duas músicas mais pedidas e mais tocadas do nosso Top Gospel. Confira!
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0: Tá aí a primeiríssima desta super segunda-feira, Regis Danese, Tu És Tão Bom Pra Mim, na segunda posição, Tom Carfi, Um Novo Dia. E estas foram as 10 músicas mais pedidas e mais tocadas da nossa programação. E o nosso muito obrigado pela sua audiência, pelo seu carinho, por fazer parte dessa programação. Desejo a você uma segunda-feira abençoada e uma semana cheia da presença de Deus. Continue firme, porque quem confia no Senhor nunca caminha sozinho. Um grande abraço e não se esqueça, quem não ama não conhece a Deus, porque Deus é amor. Tchau.
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2: Dezessete horas e 3 minutos.
3: Bem-vindos, bem-vindos a todos. Está começando Conexão Prize, onde aqui encontramos a fé, a palavra de Deus para guiar nossos passos. Que o seu coração seja preenchido com muita esperança e alegria no dia de hoje. Vamos então começar nosso programa. Aviso para todo mundo, Aline Mota já está no ar. Conexão.

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2: Dezessete horas e 19 minutos.
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4: Já estamos de volta com os nossos amigos ouvintes? Claro, a galera que participa com a gente. É você que entrou em contato pelas redes sociais ou pelo nosso WhatsApp. É Débora Nascimento, tá aqui em Minas Gerais, Juiz de Fora, né? Tá pedindo oração para a mamãe que vai operar. Tá anotado aqui. O Lucas Trindade, do bairro Parque Bully, Cabo Frio, tá aqui, ó, agradecendo porque conseguiu um novo emprego, hein? A Cristiane Barros, de São Paulo, capital, está aqui pedindo oração para toda a família. E seu Henrique e o João Batista estão aqui também ligadinhos através da internet. Muito obrigada a todos que estão sendo alcançados nesse momento pelo nosso programa. Eu sou a Aline Mota.

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1: 17 horas e 35 minutos.

E tem momentos que a gente acha que Deus está em silêncio, está quieto, mas não está. Deus é o ar que você respira, são as árvores se balançando, se mexendo, as folhas caindo no chão. Deus está todo momento fazendo barulho para você, você que não tem prestado atenção. José foi vendido pelos irmãos, Davi enfrentou gigantes, Jó passou pela dor e ainda assim Deus permaneceu fiel. Você que não está sendo fiel na promessa do Senhor. Talvez seja você que esteja vivendo um capítulo difícil da vida, mas isso não significa que o livro terminou, gente. Deus ainda escreve finais surpreendentes para quem não desiste da fé. Continue caminhando, porque o céu ainda está cuidando de você. E ele tem um final escrito para sua vida. Só viva o script, como manda o Senhor, tá bom? Vamos com mais louvores na programação.

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1: 17:51.
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3: Já estamos de volta e, Senhor, meu Deus, meu Pai, queremos te agradecer por mais um programa. Por cada pessoa que está nos ouvindo agora, chegue no coraçãozinho dela, cura o que está aberto, fortalece esses lares, restaura relacionamentos, Pai, e dê trabalho para realmente quem quer trabalhar, abrindo todos os caminhos onde a pessoa não vê saída. Que a tua presença, Pai, traga paz, esperança e renovo, abençoa cada família, cada casa, cada vida que te busca. Em nome de Jesus, amém. Vamos com mais na programação.
4: Essa história é muito linda. Uma certa vez Jesus curou 10 leprosos de uma vez.

0: diga comigo do fundo do coração assim, ó.
1: Mas não vá embora.
0: Não vá embora, Pai. Fica, Jesus. Fica aqui.

e semelhança desse Deus. Nós não seremos perfeitos, mas enquanto nós buscarmos a Ele e fazer a vontade dEle, todas as coisas cooperarão para o bem.

E assim finalizamos mais um programa. Que Deus te acompanhe, te proteja e te surpreenda com bênçãos que você nem imagina. Obrigada pela sua companhia. Eu sou a Aline Mota e voltamos na próxima edição com mais. Nosso muito obrigada. Até lá. Tchau, tchau.

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0: 18:10.
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4: Oi, povo de Deus. Olá, meu irmão. Olá, minha irmã. E aí, tudo bem com você? Passou bem o seu fim de semana? Olha, eu espero que sim, porque eu tô chegando, cheguei no clima da sua segunda-feira, dia 20 de julho de 2026. Que bom estarmos juntos com mais um programa Chonado e Meio. Esse é o Sertanejo Gospel. Através do site, aplicativo Alexa, em qualquer lugar do Brasil e do mundo, você sintonizado, você antenado com o nosso programa Chonado e Meio. Que bom ter você por aqui. Eu sou Israel Ferreira, te encontro no Instagram, @ Israel Ferreira Locutor. Aumenta o som do seu rádio, vamos juntos, uma hora com o melhor da moda para você ouvir e louvar. Daqui a pouquinho, homenagem aos aniversariantes de hoje. Para começar bem, vamos meditar na palavra de Deus. Por isso, quem crê no Filho tem a vida eterna. O que todavia se mantém rebelde contra o Filho não verá vida, mas sobre ele permanece a ira de Deus. João 3:36. Meu irmão, minha irmã, muitas pessoas acreditam na bondade de Deus, mas não na severidade. Acreditam na vida eterna, mas não no castigo eterno. Deus sempre odeia o pecado, sempre detesta a iniquidade, e a ira dele sempre permanece sobre os rebeldes. A ira de Deus não vai e vem por capricho divino, mas é consequência das nossas desobediências. Qualquer conceito do amor que excluir o castigo e a justiça apresenta uma doutrina pervertida sobre Deus, porque o seu amor e a sua justiça andam juntas. Vamos orar. Amado Pai, obrigado pela sua justiça e obrigado, pois o Senhor tem o melhor reservado para aqueles que lhe obedecem e o amam. Não permita nunca que venhamos ser rebeldes a Jesus. Não queremos jamais provar a sua ira e muito menos provar do castigo eterno. Queremos ter a vida eterna no céu, juntamente com o Senhor, com Jesus e com os nossos irmãos. Em nome de Jesus, nós oramos e concordamos. Amém. Sertanejo Gospel está no ar e começa com canção e louvor. Sem mim.

0: Jonatas Leal, a promessa não morreu. Gerson Rufino, sozinho jamais. Estamos apenas começando a nossa semana juntos aqui nessa emissora que leva o amor de Deus até o seu coração. Já já eu volto com Erisvaldo Nogueira.
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3: Ô Jadinha, tudo bem Jadinha? Como é que tu tá, homem?
4: Uai, eu tô bom, facão.
3: Uai, hein? E o teu irmão mesmo é que tá aí? Eu nunca mais vi ele.
4: Esse, senhor, vou te contar, senhor. Ele tá dando trabalho demais. Que é isso? Mais outra vez, senhor, dando trabalho. Ele comprou um carro e pegou, senhor, e foi pra Goiânia. E outro sem a carta. E ele foi descer na Avenida Independência ali, senhor. E ele tinha uma blitz tão grande lá embaixo e parou ele. O policial chegou nele e falou assim, escuta, cadê a carta? Ele olhou e falou assim pra ele, ué, e eu por acaso fiquei de escrever pra você, seu guarda?
3: O paciente descobriu um lugar bom, mais bom pra pegar a capivara, homem de Deus. Olha, ontem ia eu e o pastor, mas quando na hora nós foi sair, arrumar mais traia pra moto na caçar as capivaras lá, o pastor lembrou que tinha culto. Rapaz de Deus, ele disse, não, amor, não posso matar o culto hoje, não. Não posso faltar o culto hoje, não. Hoje não tem jeito de faltar. Eu digo, e as capivaras, homem? Falou assim, não, deixa pro outro dia. Eu digo, ah, então vou só mesmo. Rapaz, eu entrei dentro da mata, dentro. Tô lá caçando. Aí, rapaz, aí, parceiro, tu não sabe o que aconteceu. Ele me contou pra mim que chegou lá num momento de fazer uma oração forte. Chegou assim, hora e disse, olha, minha vida tá toda atribulada, tá toda danada. Ela não era crente não, desviada. Ela disse, olha, minha vida tá amarrada. Pastor, ore por mim. Pastor disse sim, então fique-se de pé que eu vou orar. Botou a mão sobre a cabeça dela e tá lá orando. Todo enfermo, toda obra de macumba. A mulher começou a cair, homem. Que ela começou que desmaiou, ele escutou o tiro. Tá, e foi morrer o capivara.
5: Boa noite.
6: 18:28. 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
0: Que bom também receber o seu convite para sermos amigos lá no meu Instagram, viu? Obrigado pela sua amizade. Arroba Israel Ferreira Locutor. Aumenta o som, dessa vez tem Danilo Cias. Deus cuida de mim.

0: você tenha essa certeza, começando essa semana chamada segunda-feira. Fábio Alves, Deus vai te ajudar e essa certeza está em sua vida. Ele está no controle de tudo. Amém? Erisvaldo Nogueira, uma nova história. E você venha caprichar nessa escrita com a graça de Deus. Amém, meu irmão? Amém, minha irmã? Já eu volto com mais músicas e você manda mensagem no nosso WhatsApp. Participe, eu volto já.
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2: Boa noite.
3: 18:38.
4: Estamos de volta com o melhor do mundo sertanejo gospel.
0: Que bom que estamos juntos no clima da sua segunda-feira, dia 20 de julho de 2026. Meu calendário diz que hoje é o seu dia, o seu aniversário. Então, parabéns para você nessa data querida. Muitas felicidades, muitos e muitos anos de vida. Que o Senhor te abençoe, te dê santidade, muitos anos de vida, muitas felicidades. Parabéns, meu irmão. Parabéns, minha irmã. Feliz aniversário. Você sabia que hoje é o Dia Internacional da Lua, Dia Internacional do Xadrez, Dia Internacional da Amizade, Dia Pan-Americano do Engenheiro, Dia do Pirulito, Dia do Amigo, Dia Nacional do Biscoito, Dia Nacional do Tatuador, Dia do Revendedor do Posto de Gasolina. É aniversário também de Balneário Camboriú, Santa Catarina. Cunha Porã, também em Santa Catarina. A cidade de Wagner, também lá na Bahia. Itapajé, no Ceará. E Andrelândia, em Minas Gerais. Em sua homenagem, aniversariando hoje, John e Luan, Sonhos e Segredos.

0: Esta, todo mundo canta e louva, curtindo o nosso chonado e-mail, sertanejo gospel, Matheus Ferreira Santo, Jonas Vilar, sou eu em tudo, amém. A sua presença nos basta, Senhor. Gente, intervalo, eu volto com o bloco derradeiro de hoje.
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0: Pacão, rapaz, essa noite eu não dormi de jeito nenhum, só.
1: Ué, eu tô vendo mesmo, seus olhos estão meio inchados. Por que tu não dormiu, homem?
0: Rapaz, eu não sei da onde que saiu um rato comodão, rapaz, do tamanho de um gato. Começou a andar em cima da cabeceira da cama assim, a mulher gritou com aquele negócio. Aí ela começou a gritar, paciência, mata, mata, mata então, ai. E ela, você sabe que eu tenho medo de rato, né? E eu falei, eu não vou matar não. Ela, mata, mata, e começou a gritar, e eu peguei o rato e subi em cima da cadeira. E o rato começou a subir também, eu subi em cima da mesa. E ela, mata, mata, mata. E nós morava num apartamento embaixo, tinha uns vizinhos em cima, sabe? Aí os vizinhos começaram a escutar aquele barulheiro, pá, pá, e mata, mata. Aí a vizinha falou assim, nossa, meu bem, acorda, acorda. Ó, o vizinho lá embaixo tá querendo matar a mulher dele. E a minha mulher, mata então, mata, eu, pá, pá. Aí a vizinha falou assim, liga pra polícia, liga pra polícia. Aí o marido dela pegou e ligou pra polícia, a polícia chegou lá e bateu na porta. E a minha esposa pegou e... mata, mata então. A polícia bateu, arrombou a porta e chegou lá, não é que ele matou um rato.

0: 18:53.
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2: Já voltamos e lembrando que na sequência tem mais uma programação feita com muito carinho pra você, por você e com você. Obrigado a sua companhia, a sua audiência de segunda a sexta nessa emissora com o nosso Sertanejo Gospel. Dessa vez tem a André e Felipe, decisão.

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1: Em Brasília, 19 horas.
0: Está no ar a Voz do Brasil. As notícias do governo federal que movimentaram o país no dia de hoje.
2: Olá, uma boa noite.
1: Boa noite para você que nos acompanha em todo o país.
2: Segunda-feira, 20 de julho de 2026.
1: Vamos aos destaques da Voz do Brasil.
2: Agora é lei. Brasil conta com a Estratégia Nacional do Complexo Econômico Industrial da Saúde.
1: A legislação estabelece diretrizes para a pesquisa, o desenvolvimento e a produção de medicamentos, vacinas e outras tecnologias para o SUS. Márcia Fernandes.
3: A lei prevê medidas para incentivar a produção nacional de insumos e fortalecer cadeias produtivas internas, com o objetivo de ampliar a capacidade nacional de resposta em situações de crise.
2: E ainda, cuidotecas, universidades públicas estaduais podem instalar espaço.
1: Edital apoia a implantação da estrutura responsável por abrigar a criança enquanto a mãe frequenta as aulas. Luana Karen.
4: O edital vai oferecer 9 milhões e 200 mil reais para que as universidades estaduais possam contratar profissionais, comprar material pedagógico e oferecer alimentação às crianças.
2: Tecnologia para ajudar no combate à violência contra a mulher.
1: Uma inteligência artificial auxilia quem procura o Ligue 180.
2: Quer saber mais sobre o assunto? Hoje nós conversamos com a Secretária Nacional de Enfrentamento à Violência contra Mulheres, Estela Bezerra.
1: Ela fala também sobre a importância do apoio para quebrar o ciclo de maus tratos.
5: Ninguém consegue fazer uma ruptura sozinho. Então, o primeiro movimento é uma mulher procurar alguém de sua confiança. O segundo movimento é procurar um serviço especializado.
2: Hoje, na apresentação da Voz do Brasil, Mariana Juman e Nazi Brum.
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2: O Brasil tem agora uma lei que regulamenta a produção de vacinas, medicamentos e insumos de saúde, voltada ao atendimento do SUS.
1: A medida consolida como política permanente instrumentos voltados ao fortalecimento da capacidade nacional de desenvolvimento, produção e inovação em tecnologias estratégicas para o SUS.
3: A lei cria a Estratégia Nacional do Complexo Econômico Industrial da Saúde. A legislação estabelece regras para o país produzir tecnologia própria no setor. Na prática, o texto define critérios para a produção em solo brasileiro de medicamentos, vacinas, equipamentos de diagnóstico e ingredientes farmacêuticos que abastecem o Sistema Único de Saúde. O ministro da Saúde, Alexandre Padilha, disse que a estratégia quer fortalecer laboratórios públicos e ampliar o acesso da população a tecnologias estratégicas de saúde.
6: É preparar o Brasil cada vez mais para respostas em emergência em saúde, dar uma previsibilidade importante para as empresas privadas investirem, dar uma outra dimensão para o que é o setor da saúde. Tanto naquilo que é os compromissos de garantir o atendimento à nossa população, quanto da saúde enquanto setor econômico.
3: A lei prevê medidas para incentivar a produção nacional de insumos e fortalecer cadeias produtivas internas, com o objetivo de ampliar a capacidade nacional de resposta em situações de crise, como destacou o ministro do Desenvolvimento, Indústria, Comércio e Serviços, Márcio Elias.
7: A pandemia mostrou isso para o mundo, a indesejável dependência de um continente ou de alguns países no fornecimento do que é essencial na área da saúde. Acho que a sanção do nosso PL 2583 hoje retoma essa tradição do país, do Brasil, na vanguarda do desenvolvimento do complexo econômico e industrial da saúde.
3: A estratégia também prevê mecanismos para a transferência de tecnologia entre instituições privadas e laboratórios públicos. Entre os projetos previstos estão o desenvolvimento de insulina glargina com produção integral no Brasil e de uma vacina contra o vírus sincicial respiratório associado a casos de bronquiolite. Reportagem Márcia Fernandes.
2: Em empresas de revenda de ingressos devem ser transparentes com o consumidor sobre o seu papel.
1: Caso isso não aconteça, elas podem ser alvo de medidas cautelares, entre outras determinações.
2: É o que vamos ouvir agora na reportagem de Gabriela Noronha.
8: Quando você vai comprar um ingresso para um show ou teatro, por exemplo, pode acabar recorrendo a páginas na internet que fazem a revenda desses tickets. Mas essas plataformas precisam respeitar os direitos do consumidor. Se isso não ocorrer, ficam sujeitas a medidas cautelares do governo. É o caso de uma empresa que começou a ser investigada nesta segunda-feira por falta de transparência e insuficiência de informações essenciais ao consumidor, como detalhou Ricardo Morishita, secretário nacional do consumidor.
9: Muita gente acaba contratando, mas não sabe que se trata de um mercado secundário. E claro, tudo isso leva a uma potencial ilusão do consumidor ao erro, a acreditar que está adquirindo o ingresso pelo canal oficial. Acho que isso é ruim para todos. É importante que o consumidor saiba, não seja enganado, não possa ser induzido a erro, garantir a informação e depois a própria boa-fé.
8: Como medida cautelar, a Senacom determinou que a plataforma passe a indicar de forma clara e destacada ao longo de todo o processo da venda, que não constitui um canal oficial de venda dos eventos, que os ingressos são ofertados por terceiros e que podem ser vendidos por preços superiores aos dos canais oficiais. Em caso de não cumprimento da medida, a empresa poderá ser multada em R$100 mil por dia. Vitor Oliveira Fernandes, secretário nacional de Direitos Digitais, mencionou outras possíveis fraudes que fazem parte da investigação.
10: Uma outra preocupação que também surge nesses monitoramentos de mercado é o uso cada vez maior de robôs que funcionam verdadeiramente como cambistas digitais. Robôs que conseguem adicionar ingressos ao carrinho em milissegundos, que conseguem ocupar posições melhores nas filas dos ingressos e que conseguem até fazer o check-out automatizado em um tempo bastante rápido, de modo que o consumidor se torna dependente desse mercado secundário.
8: Lembrando que há PROCONs em todos os estados do país para a proteção e defesa dos direitos do consumidor. Além disso, é possível utilizar a plataforma consumidor.gov.br para registrar denúncias e reclamações. Reportagem Gabriela Noronha.
1: E durante a Copa do Mundo da FIFA 2026, o Ministério da Justiça e Segurança Pública participou da Operação Cartão Vermelho, realizada simultaneamente em 9 países.
2: A ação foi coordenada pelo Departamento de Justiça e pela Agência de Investigações de Segurança Interna dos Estados Unidos para combater a pirataria digital e física.
1: No Brasil, a atuação com foco no ambiente digital resultou no bloqueio de 309 domínios e 109 endereços de IP utilizados na transmissão ilegal de sinais de TV e streaming.
2: A operação teve como objetivo combater redes criminosas envolvidas que lucram ilegalmente com a venda de produtos físicos piratas, como camisetas de seleções, álbuns de figurinhas e artigos esportivos falsificados, e também com a retransmissão digital não autorizada dos jogos do Mundial.
1: O pagamento do Bolsa Família começou hoje aos beneficiários do programa.
2: Em cidades onde foi decretada a situação de emergência ou calamidade pública pelo governo federal, o recurso foi unificado.
11: Começou nesta segunda-feira, dia 20, o pagamento do Bolsa Família referente ao mês de julho. Os depósitos seguem um calendário escalonado, conforme o último dígito do número de identificação social, o NIS. Neste mês, o benefício tem valor médio de R$ 679,19. Para receber o auxílio, é preciso atender aos critérios do programa, manter o cadastro único atualizado e cumprir as exigências nas áreas de saúde e educação, como frequência escolar, vacinação em dia e acompanhamento pré-natal, quando necessário. Os beneficiários podem movimentar o dinheiro de forma digital pelo aplicativo Caixa Tem, utilizados na função débito com cartão do programa. programa ou sacados em terminais de autoatendimento da Caixa, casas lotéricas e correspondentes Caixa Aqui. Já as famílias que vivem em municípios com situação de emergência ou calamidade pública reconhecida pelo governo federal recebem um benefício nesta segunda-feira sem seguir o calendário do NIS. A medida beneficia moradores de cidades do Amazonas, Roraima, Paraná, Sergipe, Paraíba e Rio Grande do Norte, afetadas por eventos como estiagem e enchentes. Thaisa Vitória para a Voz do Brasil.
1: E estão abertas as inscrições para o Prêmio Brasil que Alimenta até o dia 31 de julho.
2: A iniciativa vai reconhecer 40 ações desenvolvidas por organizações da sociedade civil para o combate à fome.
1: Podem participar organizações que estejam em funcionamento há pelo menos 3 anos e mantenham iniciativas em andamento.
2: O valor total da premiação é de R$ 700 mil, distribuídos entre as 20 melhores iniciativas.
1: O edital com as informações está disponível em gov.br/mds.
2: As mulheres têm agora um novo aliado na luta contra a violência, um chatbot do Ligue 180.
1: É um robô atendente que vai trazer prontamente informações sobre os direitos das mulheres, legislação e serviços da rede de atendimento.
2: A ferramenta de inteligência artificial vai fazer uma curadoria diária da base de informações utilizadas pelas atendentes da Central de Atendimento à Mulher.
1: Mas o atendimento humanizado, em que as vítimas podem conversar diretamente com uma pessoa, vai seguir. E nós conversamos sobre isso com a Secretária Nacional de Enfrentamento à Violência contra as Mulheres, Estela Bezerra. Acompanhe. Secretária Estela, bem-vinda à Voz do Brasil. Vamos começar falando desse novo chatbot do Ligue 180. Como é que ele funciona? O que que ele oferece de novo para as mulheres?
12: Olha, o chatbot, primeiro, prazer estar aqui, uma saudação a todo mundo que está nos ouvindo, nos assistindo. O chatbot, ele é mais uma tecnologia, ela é desenvolvida muito pelo campo do mercado, mas a tecnologia também pode servir à cidadania, né? Então, o que nós estamos colocando é mais um meio de acesso para que as mulheres em situação de violência elas possam acionar a Central 180, seja para pedir uma informação ou seja para que ela tenha uma acolhida rapidamente sobre a situação de violência que ela está vivenciando. A violência contra as mulheres ela tem várias tipologias. O Brasil ainda não tem uma imersão e uma compreensão dessas várias tipologias, mas elas oprimem mulheres em todo o território. E aí o chatbot, inclusive, dialoga com a juventude e traz mais uma opção, mas ela não tira a humanização do serviço nem do atendimento.
13: Quer dizer que com um robô, o atendimento humano também segue, né? As mulheres ainda conseguem atendimento humanizado ligando para o número 180.
12: O chatbot, ele pode estar assentado numa inteligência artificial, mas ele também pode estar nos princípios do atendimento. E nesse caso, ele está nos princípios do atendimento. Não há uso de inteligência artificial. Depois que se tabula ali o tipo de demanda que é trazida, imediatamente você pode recorrer a um atendimento humanizado e aquela demanda vai ser acompanhada humanamente. Nós temos mais de 360 atendentes 24 horas para fazer esse serviço.
1: Onde é que elas acessam o chatbot?
12: Olha, tanto pelo telefone como ela pode acessar pelo site da nossa página no Ministério das Mulheres. Nós temos todas as tecnologias que você pode recorrer. O 180 tem um grande painel, 22% das procuras no Ministério das Mulheres são justamente pelo 180.
13: E há também outras ferramentas, né? Como o WhatsApp, por exemplo, né? Como é que ele pode ser acessado por quem queira orientações ou mesmo ajuda?
12: Olha, o 180, ele já tinha o WhatsApp implementado. O WhatsApp é uma linha direta. Depois que a gente fazia o atendimento direto, humanizado, ainda se perguntava se você queria receber alguma informação pelo 180, né? Então, o WhatsApp não é uma ferramenta em que a gente acessa a qualquer mulher. A gente prioriza o sigilo da informação. Muitas vezes as mulheres podem
5: receber ou tem o telefone monitorado, e isso pode ser uma situação de risco. Mas o WhatsApp do 180, ele fica disponível para qualquer mulher que liga para o 180, e ele também pode ser acessado através da nossa página com o íconezinho que dá disponibilidade ao 180.
1: Agora, as atendentes do Ligue 180, elas passam por uma qualificação, né, específica para prestar esse tipo de atendimento. O que está incluído na preparação delas?
5: Olha, desde a taxonomia, porque a gente tem violência, desde violência vicária.
1: Qualificação, né, específica para prestar esse tipo de atendimento. O que está incluído na preparação delas?
5: Olha, desde a taxonomia.

0: focadas em compreender a legislação e compreender a manifestação desse tipo de violência, elas também têm um aparo psicológico, porque é muito doloroso e é muito difícil você passar o dia inteiro ouvindo narrativas de violação de direitos e de violência. Então elas têm uma retaguarda de psicologia, de atendentes, né, e fazem grupos de conversar sobre esse tema. E agora nós estamos inaugurando uma especialização para que elas tenham uma melhor qualificação, mas também um reconhecimento acadêmico de que elas são profissionais especializadas no atendimento às mulheres em situação de violência.
1: Só para a gente esclarecer, a senhora mencionou a violência vicária, que é um tipo novo, né, um tipo penal novo, e aí muita gente provavelmente não conhece. Ela ocorre quando o companheiro agride familiares, né, filhos, pais, para atingir a mulher, né?
0: É, o agressor praticante de violência doméstica, ele nunca só viola as mulheres, ele viola os filhos, ele agride a sogra, ele agride os cunhados, mas ele tem uma predileção pelos filhos. Os filhos é um modo, é um instrumento de ofender. Se você, às vezes, me der um tapa, o tapa dói, mas dói mais se você bater no meu filho. Isso é uma coisa muito concreta. E o pior caso que nós acompanhamos foi aquele caso de Thales Machado, aqui no estado de Goiás, onde ele executou os dois filhos e ainda construiu através, se suicidou, mas antes disso construiu a narrativa de que a ex-esposa ou a mãe das crianças é que era responsável por tudo aquilo. E ela, por conta disso, não conseguiu sequer acompanhar o velório dos filhos.
2: Secretária, o Ministério das Mulheres também apresentou recentemente em Salvador as diretrizes nacionais das Casas da Mulher Brasileira. O que que elas estabelecem sobre esse serviço?
0: A atualização das diretrizes era uma necessidade. A casa está fazendo 10 anos. A primeira casa foi inaugurada ali em 2015, né, no estado de Mato Grosso do Sul. Durante esses 10 anos, muita coisa mudou, inclusive de legislação. Nós temos muita tecnologia que avançaram durante essa década e era necessário fazer um alinhamento. Hoje temos 13 casas, uma projeção de mais casas, é natural que a política pública vá se expandindo por todo o território, e era necessário a atualização das diretrizes, porque a Casa da Mulher Brasileira, ela é o mais completo, mas ela é mais complexo serviço de uma política pública. Ela junta no mesmo espaço poderes como o poder executivo e o poder do sistema de justiça, judiciário. Lá funciona a vara de família, lá funciona o Ministério Público, mas também tem a Secretaria de Segurança Pública com a Delegacia Especializada da Mulher, o serviço psicossocial que atende lá dentro, tem também a possibilidade da mulher, por uma questão de risco, ficar acomodada num abrigamento temporário dentro dessa casa. Então, como são serviços complexos, de alta complexidade, com intersetorialidade e interinstitucionalidade, as diretrizes se atualizaram para que o serviço tenha mais azeitamento e seja muito mais eficiente, para que não haja nenhum erro de protocolo de serviços tão complexos.
1: Agora, secretária, acho que a pergunta mais importante da nossa entrevista é essa que vem agora. Uma mulher que esteja nos ouvindo e que se reconheça numa situação de violência, mas que tenha dificuldades em sair dessa situação, seja por motivos financeiros ou quaisquer outros, como é que ela pode começar a pedir ajuda? A gente falou aqui de Casa da Mulher Brasileira, de Ligue 180, mas por onde ela começa? Qual o primeiro passo?
0: Olha, geralmente uma mulher que vive em situação de violência, ela nega que vive em situação de violência. Essa negação vai de 3 a 10 anos. Se ela tem no ciclo de amizade dela e uma forma de impedir que a mulher recorra a alguém, um agressor que vive dentro de casa, que ameaça constantemente, ele inibe a relação dessa mulher com seus familiares e também com suas amigas. Essa é uma maneira de manter a mulher isolada. Então, o principal movimento que uma mulher precisa fazer quando ela está vítima de violência é procurar alguém da sua confiança, alguém que ame e respeite ela verdadeiramente, para ela poder compartilhar dessa situação que ela vive. Geralmente, geralmente o primeiro ciclo de apoio vem das amigas e da família. Quando você não encontra essa possibilidade, é preciso procurar ou a delegacia, ou o centro de referência da mulher, ou mesmo a Casa da Mulher Brasileira, que é um serviço de porta aberta. Geralmente as mulheres só conseguem fazer esse movimento quando a violência já não ameaça mais só a vida dela.

0: ela ameaça a vida dos filhos. Então, as mulheres conseguem fazer uma ruptura. Por isso que programas como esse, a gente falar do assunto, dizer que a violência acontece e que ela não é naturalizada e que ela pode ser rompida, é necessário. Muitas mulheres vivem em situação profunda de isolamento e não conseguem fazer a ruptura sozinha. Ninguém consegue fazer uma ruptura sozinha. Então, o primeiro movimento é uma mulher procurar alguém de sua confiança. O segundo movimento é procurar um serviço especializado. E se ela for a um serviço bancário sendo oprimida por violência patrimonial, ela também deve pedir ajuda. Hoje a Caixa Econômica tem um serviço para acolher mulheres nessa situação. Ou se ela for a um serviço de saúde, ela também pode pedir ajuda ao serviço de saúde para poder fazer a ruptura da violência. Sozinha ninguém consegue.
1: Muito bem, nós conversamos com Estela Bezerra, secretária nacional de enfrentamento à violência contra as mulheres. Muito obrigado, secretária, por sua entrevista aqui. A Voz do Brasil.
0: Eu que agradeço a vocês.

0: Conciliar os estudos e a maternidade é uma missão desafiadora para muitas mães.
1: Culpa ser criança, porque eles podem realmente brincar, socializar. E as mães têm um feedback, assim, incrível.
2: Agora, o serviço de cuidoteca será expandido para universidades estaduais. O edital aberto pelo Ministério das Mulheres vai oferecer 9 milhões e 200 mil reais para que as universidades estaduais possam contratar profissionais, comprar material pedagógico e oferecer alimentação às crianças. Em contrapartida, as unidades deverão providenciar espaço físico, infraestrutura e apoio operacional. Cada universidade selecionada poderá receber até 240 mil reais para manter o serviço. Segundo Juliana Cores, coordenadora geral de políticas de cuidado do Ministério das Mulheres, há recursos suficientes para contemplar todas as universidades estaduais do país.
3: A gente pensou nas universidades estaduais devido ao número de mulheres, que é um número relevante, e a gente conseguiu aqui aportar um recurso que é suficiente para abarcar todas as universidades estaduais. E o que a gente quer é que cada vez mais cresça essa cultura da cuidoteca. A gente interpreta como um dos pontos cruciais aí para a tranquilidade dessas mulheres.
2: O envio de propostas pelas universidades estaduais deve ser feito até o dia 15 de setembro por meio da plataforma transferegov.br. As unidades selecionadas deverão ofertar o serviço de cuidoteca por 12 meses. Reportagem Luana Karen.
0: E além do edital para as universidades estaduais, seguem abertas até o dia 1º de agosto as candidaturas para a chamada estratégica Unicuidotecas.
4: Nesta chamada, o Ministério da Educação, em parceria com o Ministério do Desenvolvimento e Assistência Social, Família e Combate à Fome, vai selecionar 50 universidades federais para a implantação de espaços gratuitos de acolhimento infantil nas instituições.
0: Os espaços visam atender filhos de alunos, professores, servidores técnicos e trabalhadores terceirizados.
4: Cada universidade federal selecionada terá capacidade para atender 40 crianças simultaneamente.
0: O envio das propostas deve ser feito por meio eletrônico. Os detalhes estão disponíveis em gov.br/mec.
4: O aéreo brasileiro registrou 65 milhões e 200 mil passageiros no primeiro semestre desse ano.
0: De acordo com o relatório da Agência Nacional de Aviação Civil, a ANAC, mais de 50 milhões nos voos domésticos e 15 milhões nos voos internacionais.
4: Só no mês de junho, o total de passageiros chegou a 10 milhões e 300 mil pessoas.
0: O transporte de carga nos aeroportos brasileiros registrou o crescimento de janeiro a julho deste ano.
4: Foram mais de 673 mil toneladas transportadas em níveis nacionais e internacionais.
0: E essas foram as notícias do Governo Federal.
4: Uma realização da Secretaria de Comunicação Social da Presidência da República.
0: Com produção da Empresa Brasil de Comunicação.
4: Fique agora com as notícias do Poder Judiciário e do Congresso Nacional. Boa noite.
0: Boa noite e até amanhã.

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1: Você vai ouvir agora notícias do Poder Judiciário.
2: Em Angola, presidente do STF propõe ampliar cooperação entre cortes constitucionais na defesa da democracia.
3: TSE divulga dados sobre o eleitorado brasileiro.
2: TST entende que CNPJ ativo não basta para provar que a empresa continua em operação.
3: Boa noite, eu sou o Arthur Filho.
2: E eu sou Walter Lima.
3: O presidente do STF e do CNJ, ministro Edson Fachin, defendeu em Luanda, na Angola, o fortalecimento da cooperação entre tribunais constitucionais para proteger a democracia.
2: A manifestação ocorreu durante reunião com Laurinda Prazeres Cardoso, presidente do Tribunal Constitucional de Angola, Marta Ferreira.
4: Ao abrir o encontro, Fachin disse que a relação entre os dois tribunais deve ser ampla, permanente e voltada à construção de uma agenda comum para os próximos anos.
5: Cuidaremos de uma pauta de cooperação centrada no fortalecimento da capacidade institucional de nossos tribunais.
4: O presidente do STF ressaltou que as democracias constitucionais enfrentam desafios comuns em diferentes partes do mundo, especialmente diante do avanço de movimentos autoritários que buscam enfraquecer as instituições por dentro. Para Fachin, os tribunais constitucionais ocupam posição central na preservação do Estado Democrático de Direito e defendeu o fortalecimento da cooperação entre as cortes constitucionais para compartilhar experiências e consolidar referências democráticas capazes de enfrentar tendências autoritárias observadas em diversos países.
3: O TSE divulgou nesta segunda-feira os dados do eleitorado brasileiro.
2: As estatísticas indicam que mais idosos e mais indígenas estão aptos a votar. Jane Costa.
6: Mais de 158 milhões de brasileiras e brasileiros estão aptos a votar no dia 4 de outubro, primeiro turno das eleições. São Paulo, maior colégio eleitoral do país, reúne mais de 34 milhões de eleitoras e eleitores, representando 21,48% do total. Em seguida, aparece em Minas Gerais e Rio de Janeiro. O eleitorado no exterior aumentou, são quase 929 mil. A maioria do eleitorado tem entre 40 e 44 anos, com mais de 15 milhões de pessoas. Os dados também revelam avanços no preenchimento da autodeclaração de raça e cor, tornando o cadastro eleitoral mais diverso e reduzindo significativamente o número de registros sem essa informação.
3: CNPJ ativo não basta para provar que a empresa continua em operação, segundo o TST.
2: Integrante da Comissão Interna de Prevenção de Acidentes e de Assédio pretende usar o dado para assegurar estabilidade. Larissa Batista.
7: O trabalhador alegou que a empresa continuava funcionando, já que o CNPJ da instituição sediada em Piracicaba, São Paulo, permanecia ativo. Mas o TST entendeu que isso, por si só, não comprova que a unidade ainda esteja em operação. Como o contrato de prestação de serviços foi encerrado e a CIPA deixou de existir naquele local, a corte decidiu que o auxiliar de produção não tinha direito à estabilidade no emprego e manteve a demissão. A decisão foi unânime.
3: Após a Lei 14.752 de 2023, judiciário não pode multar advogados por abandono de causa.
2: Com esse entendimento, o STJ afastou a multa aplicada a advogados que faltaram à sessão do Tribunal do Júri. Fátima Uchoa.
8: Os advogados pediram o cancelamento do júri e justificaram a ausência, alegando que a promotora responsável teria publicado nas redes sociais um vídeo sobre o crime, o que comprometeria a imparcialidade do julgamento. Mas a Justiça do Rio Grande do Sul aplicou uma multa de 10 salários mínimos. Na sexta turma do STJ, o ministro relator Sebastião Reis Júnior, observou que os advogados poderiam ter questionado a suposta nulidade em juízo pelos meios processuais adequados. No entanto, nessa situação já estava em vigor a lei que revogou a aplicação da multa por abandono de causa. E segundo o ministro, após essa mudança legislativa, eventual falta deve ser apurada exclusivamente pela Ordem dos Advogados do Brasil.
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3: A você, uma boa noite.
2: E até amanhã.
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10: Eu sou Humberto Pinheiro e estes são os destaques de hoje do Jornal do Senado, que começa agora. Autonomia do Banco Central e novas regras para a saúde avançam na CCJ. Jovens que saem de abrigos podem ganhar cotas no ensino federal. Eleitores com deficiência ou mobilidade reduzida terão direito a transporte gratuito. Boa noite. A Comissão de Constituição e Justiça aprovou neste primeiro semestre a proposta de emenda à Constituição que busca assegurar um orçamento próprio e autonomia operacional ao Banco Central. A CCJ ainda votou outras duas mudanças na Constituição para assegurar jornada de 36 horas semanais para enfermagem e aposentadoria diferenciada para agentes comunitários de saúde e combate às endemias. Repórter Bruno Lourenço.
11: Uma das propostas de emenda à Constituição aprovadas na Comissão de Constituição e Justiça, transforma o Banco Central de autarquia para entidade pública de natureza especial, com autonomia técnica, administrativa, orçamentária e financeira. O relator, senador Plínio Valério, do PSDB do Amazonas, defendeu a medida.
12: Essa autonomia, ela fortalece não só o sistema financeiro brasileiro, traz muita segurança para todos nós.
11: Já a PEC, que assegura o direito à aposentadoria diferenciada de agentes comunitários de saúde, de combate às endemias e de agentes indígenas de saúde, e de saneamento, passou pela CCJ e pelo plenário. A proposta teve como relator o senador Irajá, do PSD do Tocantins, que destacou o papel desses profissionais na ponta da saúde.
13: Um reconhecimento de um trabalho histórico, dedicado por toda uma vida a essas pessoas que são brasileiros e brasileiras, que são, como eu costumo dizer, o SUS do Brasil de carne e osso.
11: Outra proposta de emenda à Constituição aprovada na CCJ vincula o piso salarial da enfermagem a uma jornada máxima de trabalho de 36 horas semanais.
10: O Senado aprovou e enviou para sanção presidencial um projeto que cria regras para as parcerias entre escolas e pontos e pontões de cultura. A proposta pretende ampliar o acesso de estudantes a atividades culturais e fortalecer a integração entre educação e cultura. A iniciativa estabelece requisitos para a celebração dessas parcerias e busca incentivar ações culturais no ambiente escolar. Os detalhes na reportagem de Márcio Maturana.
14: Pontos e pontões de cultura são associações sem fins lucrativos com atividades culturais dentro das comunidades. Hoje, essas associações já podem fazer parcerias com redes de ensino superior, técnico e básico, mas o projeto define critérios para isso. O texto aprovado no plenário do Senado foi o relatório que o senador Humberto Costa, do PT de Pernambuco, apresentou na Comissão de Educação. Ele resumiu os pontos principais da proposta.
15: Esta proposição inova ao estabelecer duas balizas essenciais que a legislação vigente não contempla. A exigência de que a parceria seja consonante com a proposta pedagógica de cada escola, preservando assim a autonomia escolar, e a prioridade para pontos e pontões de cultura situados nas proximidades da comunidade escolar, de modo a fortalecer os vínculos territoriais e culturais já existentes.
14: Quando entrar em vigor, a lei vai mudar a Política Nacional de Cultura Viva, que busca ampliar o acesso da população aos direitos culturais.
10: Foi apresentada no Senado uma proposta de emenda à Constituição resolução que busca garantir a continuidade dos programas estaduais, distritais e municipais de incentivo à cultura e ao esporte. A medida preserva mecanismos de apoio mesmo após a implementação da reforma tributária. A proposta permite que estados, o Distrito Federal e os municípios continuem concedendo incentivos fiscais a esses setores por meio de créditos do Imposto sobre Bens e Serviços, o IBS. A reportagem é de Douglas Castilho.
16: Foi apresentada no Senado Federal a proposta de emenda à Constituição que assegura a sobrevivência dos programas locais de incentivo fiscal voltados à cultura e à prática desportiva. A medida altera as regras da reforma tributária para permitir que estados, o Distrito Federal e os municípios continuem a estimular esses setores por meio de créditos compensatórios do Imposto sobre Bens e Serviços, o IBS. Sem essa alteração, o novo modelo de unificação tributária sobre o consumo extinguiria gradualmente esses mecanismos regionais de incentivo indireto até o ano de 2032. Pelo projeto, o Comitê Gestor do IBS vai definir as regras técnicas para a concessão e o registro desses créditos. Já os estados, o Distrito Federal e os municípios terão de aprovar leis próprias para criar seus próprios programas. O autor da iniciativa, senador Carlos Portinho, do PL do Rio de Janeiro, ressaltou que as leis locais sustentam uma ampla cadeia produtiva e criam milhares de empregos que, segundo ele, vão além dos holofotes.
17: A gente muitas vezes pensa só no artista ou no jogador de futebol, mas na verdade é todo um ecossistema que tem. É o produtor cultural, é o pessoal que trabalha para os eventos, né? As empresas de eventos, são muitos empregos que geram esse fomento. Com a reforma tributária ficou ameaçado e a gente já se antecipou a esse problema, assim podendo incentivar e fomentar essas duas indústrias que eu chamo é a indústria do entretenimento. A gente tem que ver cultura e esporte como uma grande indústria do Brasil.
16: A proposta também determina que o valor desses incentivos serão pagos pelo Estado, pelo Distrito Federal ou pelo município que criar o programa. Além disso, os benefícios terão de seguir regras rígidas de avaliação, transparência e controle social. A PEC, que conta com a assinatura de outros 26 senadores, será analisada pela Comissão de Constituição e Justiça.
10: Nas eleições deste ano, eleitores com deficiência ou mobilidade reduzida terão direito a transporte individual gratuito, oferecido pela Justiça Eleitoral. O programa Seu Voto Importa, do Tribunal Superior Eleitoral, tem como objetivo promover a inclusão e reduzir as dificuldades de deslocamento para que o cidadão vote. Para garantir o atendimento no dia da votação, o interessado deverá solicitar o transporte gratuito até 14 de setembro. O pedido poderá ser feito pelo próprio eleitor ou por seus representantes legais de forma presencial, diretamente no cartório eleitoral da zona correspondente ou por canais remotos e eletrônicos. Também será necessária a apresentação de autodeclaração ou de documento que comprove a deficiência ou a dificuldade de locomoção. O primeiro turno das eleições será realizado em 4 de outubro. O senador Paulo Paim, do PT do Rio Grande do Sul, manifestou apoio à proposta de emenda à Constituição que altera a forma de contribuição previdenciária das empresas. O texto da PEC propõe substituir a contribuição incidente sobre a folha de salários por uma base de cálculo sobre o faturamento bruto das empresas.
18: Essa mudança é necessária por diversos motivos. Empresas com grande faturamento, mas que empregam pouca mão de obra, como o setor financeiro, passaria a contribuir mais.
10: Jovens que deixaram abrigos e casas lares ao completar 18 anos podem ganhar cotas no ensino superior e nas escolas técnicas federais. A proposta foi aprovada pela Comissão de Direitos Humanos do Senado. O projeto busca ampliar as oportunidades de educação para quem cresceu em acolhimento institucional e agora segue para análise da Comissão de Educação. A reportagem é de Rodrigo Rezende.
19: Crianças e adolescentes que aguardam uma definição sobre processos de adoção ou por outro motivo estão impossibilitados do convívio familiar, podem viver no chamado acolhimento institucional, em locais como abrigos ou casas-lares. Um projeto aprovado na Comissão de Direitos Humanos, de autoria do senador Jorge Cajuru, do PSB de Goiás, quer garantir aos jovens que vivem ou viveram nessa situação até os 18 anos, ou seja, não foram adotados e alcançaram maioridade, uma cota nos processos seletivos para o acesso ao ensino superior e às escolas técnicas federais. O relator do projeto, o senador astronauta Marcos Pontes, do PL de São Paulo, afirma que a ideia colabora com a diversidade no meio acadêmico.
20: A proposição realiza a importante missão de conferir oportunidades a pessoas oriundas de acolhimento institucional. Lembrando que acolhimento institucional é diferente de instituições como a Fundação Casa com menores infratores. É outro tipo de público.
19: Marcos Pontes incluiu no projeto uma previsão de avaliação a cada 10 anos dessa política de cotas. A proposta segue para análise da Comissão de Educação do Senado.
10: Com trabalhos técnicos de João Lira, o Jornal do Senado fica por aqui. Acompanhe agora as notícias da Câmara dos Deputados. Boa noite e até amanhã.
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22: Câmara aprova projetos que garantem direitos de pessoas com deficiência.
23: Avança a proposta que reforça a política de prevenção ao câncer de pulmão.
24: Projeto de lei aumenta a pena para tráfico de drogas com uso de aeronaves.
25: Policiais em serviço poderão usar o transporte público de forma gratuita.
26: Boa noite. A Comissão de Viação e Transportes da Câmara aprovou a gratuidade no transporte público para policiais em serviço. A repórter Sofia Peçanha tem mais detalhes.
27: A Comissão de Viação e Transportes aprovou o projeto que estabelece a gratuidade no transporte público coletivo para policiais civis e militares em exercício. Pelo texto, o benefício será válido para ônibus urbanos e intermunicipais, metrô, trens suburbanos e metropolitanos, barcas e catamarãs. Para ter acesso ao benefício, o policial precisa estar em serviço, uniformizado e apresentar a identificação funcional válida. O relator da proposta na comissão, o deputado Zé Trovão, do PL de Santa Catarina, destacou que a presença de policiais nos veículos pode contribuir para aumentar a segurança dos passageiros.
28: Olha, primeiro que quando você coloca um policial num transporte público, você cria segurança para quem está lá dentro.
27: A proposta também estabelece que a gratuidade só poderá ser utilizada quando houver assentos disponíveis sem prejudicar quem pagou a passagem. Ou seja, os passageiros pagantes continuam tendo prioridade no uso dos lugares. Além disso, as empresas e concessionárias dos coletivos deverão informar o direito por meio de avisos visíveis ao público. Caso não cumpram a regra, podem sofrer penalidades previstas na legislação. O projeto também foi aprovado pela Comissão de Segurança Pública e Combate ao Crime Organizado. O relator, o deputado Coronel Meira, do PL de Pernambuco, argumentou que os policiais enfrentam jornadas prolongadas e, muitas vezes, precisam de condições diferenciadas para o deslocamento após o serviço. Em concordância na Comissão de Viação e Transporte, o deputado Zé Trovão ressaltou o impacto econômico da medida para esses profissionais.
28: Então, a gente criou uma norma que, se ele entender por bem de usar aquele transporte, ele vai, além de ajudar a sociedade, ele vai poder economizar no combustível para ter um pouquinho mais de salário no final do mês.
27: Hoje, a gratuidade para policiais já existe em algumas regiões, como no Distrito Federal, mas depende de normas locais e não é padronizada em todo o país. A proposta, apresentada pelo deputado Capitão Augusto, do PL de São Paulo, busca criar regras nacionais que reconheçam a importância dos profissionais da segurança pública e facilitem o deslocamento durante o exercício da função. O projeto que garante gratuidade no transporte público para policiais segue para análise na Comissão de Finanças e Tributação. Da Rádio Câmara de Brasília, Sofia Peçanha.
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21: Segurança Pública.
23: A proposta que aumenta a punição para tráfico de drogas com uso de aeronaves avançou na Câmara. A repórter Maria Neves tem os detalhes.
0: A Comissão de Constituição e Justiça da Câmara dos Deputados aprovou o projeto que aumenta as penas para o tráfico de drogas praticado com o uso de aeronaves. Pela proposta, quem usar aviões ou helicópteros para o tráfico ficará sujeito à pena de 10 a 20 anos de reclusão, além de multa. O valor da multa depende da situação econômica do réu e é calculada em dias multa, podendo variar de 2 mil a 4 mil dias multa. Cada dia multa corresponde a um valor em salários mínimos e hoje varia entre 50 e 8.105 reais. O texto aprovado foi a versão apresentada pelo relator na Comissão de Segurança Pública, deputado Sargento Faur, do Paraná, ao projeto do deputado Cobalcini, do MDB de Santa Catarina. Sargento Faur ressalta que a legislação atual já prevê aumento de penas para algumas circunstâncias do tráfico, mas não diferencia de modo específico o uso de aeronaves. Para ele, a gravidade e potencial lesivo do uso desse tipo de transporte justificam a criação de um tipo qualificado autônomo.
1: O emprego de aeronaves nesse tipo de crime permite que os criminosos escapem das barreiras terrestres e fluviais, aproveitando-se da vastidão territorial e das fragilidades do espaço aéreo, o que compromete a eficácia das ações de segurança. Tal realidade impõe ao Estado a necessidade de intensificar os mecanismos de controle e adotar sanções penais mais duras, a fim de desestimular essa modalidade de crime.
0: O texto aprovado também prevê aumento de pena para quem utiliza aeronave para transportar maquinário, aparelho ou qualquer outro objeto destinado à produção de drogas. A pena prevista nesse caso é de 6 a 15 anos de reclusão e multa, de 2 mil a 3 mil dias multa. A proposta que aumenta penas para crimes relacionados ao tráfico de drogas com uso de aeronaves ainda terá de ser votado pelo plenário da Câmara. Se aprovado, seguirá para análise do Senado. Da Rádio Câmara de Brasília, Maria Neves.
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3: Educação. Sidney Leite, do PSD do Amazonas, comemora a aprovação da medida provisória que reajusta o piso salarial dos professores em R$ 5.130,38. O congressista também destaca a garantia de aumento real anual acima da inflação em todo o país.
4: Eu destaco que essa é uma luta e uma empreitada de todos nós, no sentido de garantir dignidade, reconhecimento, mas acima de tudo, valorização dessa que é uma profissão tão importante. Essa, sem dúvida nenhuma, é uma conquista histórica para esses trabalhadores que fazem a diferença no presente e no futuro. Eu sou daqueles que acredita na educação pública gratuita e de qualidade. E vindo do Estado, com as dimensões do Estado do Amazonas, que é o maior Estado da Federação, com realidades extremas, essa, sem dúvida nenhuma, é uma vitória importante desses trabalhadores que muitas vezes não têm esse reconhecimento por parte do governo do Estado.
2: Sidney Leite reforça que caberá ao Ministério da Educação divulgar anualmente a tabela de reajustes. Para ele, a conquista representa o reconhecimento da educação pública como pilar de desenvolvimento e como instrumento essencial no combate à desigualdade educacional no país.
3: Saúde. A Comissão de Saúde aprovou o projeto que reforça a política de prevenção ao câncer de pulmão. A repórter Júlia Lopes traz mais informações sobre o texto.
5: A Comissão de Saúde da Câmara dos Deputados aprovou uma proposta que estabelece novas diretrizes para a política de rastreamento e diagnóstico precoce de câncer de pulmão no Sistema Único de Saúde, o SUS. O objetivo é melhorar a sobrevida dos pacientes e reduzir a mortalidade causada pela doença. Atualmente, a Política Nacional de Prevenção e Controle do Câncer já abrange ações de prevenção, tratamento, pesquisa e monitoramento do câncer. No entanto, o projeto busca detalhar essas diretrizes especificamente para o câncer de pulmão, com a criação de protocolos de rastreamento integrados à atenção primária e o reforço no combate ao tabagismo. Entre as medidas previstas estão a busca ativa de pacientes no âmbito da atenção primária à saúde, com a atuação de agentes comunitários e de combate a endemias, para identificar grupos de alto risco e encaminhá-los para exames de rastreamento. A deputada Flávia Moraes, autora da proposta, afirmou que a medida, além de ampliar o diagnóstico precoce e contribuir para a redução da mortalidade, também fortalece a estrutura de atendimento no SUS, com profissionais especializados e a ampliação do acesso a exames.
6: Vai permitir a qualificação, a formação de profissionais, a disponibilização do espirômetro, dos exames, dos equipamentos para a realização desses exames. E com certeza, com o diagnóstico precoce, é possível iniciar mais cedo o tratamento da doença, ter um resultado mais efetivo. Isso representa menos sofrimento para o paciente, menos custo para o SUS.
5: Segundo a deputada, hoje apenas 15% dos casos de câncer de pulmão são diagnosticados em estágio inicial, quando há maior chance de cura. Ela destaca ainda que o rastreamento precoce por meio de tomografia pode reduzir a mortalidade pela doença em até 20%. O projeto que define novas diretrizes para a política de rastreamento e diagnóstico precoce de câncer de pulmão no âmbito do SUS deve seguir agora para a Comissão de Finanças e Tributação. Da Rádio Câmara de Brasília, Júlia Lopes.
23: Doutor Flávio do PL do Rio de Janeiro apresentou projeto que cria políticas públicas voltadas ao atendimento de adultos com transtorno do espectro autista. A proposta prevê a criação de núcleos especializados para acompanhamento, inclusão social e inserção no mercado de trabalho.
7: O que a gente propõe no projeto é que sejam construídos núcleos de atendimento ao autista adulto. O que são esses núcleos? Para exemplificar, quando você tem os CAPs, que faz tratamento de dependência química ou de psiquiatria, tem um acompanhamento. Então a gente quer construir esses núcleos para que se tenha políticas públicas voltadas para o autista adulto, para que ele seja inserido no mercado de trabalho, tratamento de neurodivergente, que ele possa ter lá o preceptor, estudar línguas, idiomas, de acordo com seu grau de autismo.
3: O projeto de Dr. Flávio prevê que os centros sejam financiados pelo governo federal e que também possam receber recursos de emendas parlamentares para implantação nos municípios. Ele reitera que o projeto amplia o suporte às famílias de pessoas autistas com mais de 18 anos de idade.
21: Direitos humanos.
23: Os deputados aprovaram projetos que buscam garantir os direitos das pessoas com deficiência e de quem cuida delas. Quem traz mais detalhes sobre as propostas é a repórter Paula Bittar.
8: A Comissão de Constituição e Justiça da Câmara aprovou 3 projetos que buscam garantir direitos a pessoas com deficiência. Um deles assegura prioridade aos cuidadores de pessoas com deficiência em programas federais de capacitação, formação e qualificação. Outro reforça a prioridade no atendimento para esses cuidadores. A proposta determina que o atendimento prioritário, que é estendido aos acompanhantes, deve estar claro e explícito nos informativos de identificação e sinalização do serviço. O terceiro projeto aprovado proíbe a discriminação contra pessoas com transtorno do espectro autista. O texto estabelece que a pessoa autista não será submetida a tratamento desumano ou degradante, não será privada de sua liberdade ou do convívio familiar, nem sofrerá discriminação. Relator das 3 propostas na CCJ, o deputado Alex Manente, do Cidadania de São Paulo, destacou a necessidade de atualizar a legislação para garantir a inclusão.
9: Todo esse conjunto de projetos que nós temos aprovado e avançado na Câmara dos Deputados para poder fazer com que a inclusão seja algo real e que a legislação esteja de acordo com essa necessidade de inclusão que temos no nosso país. Então, são avanços importantes para poder, primeiro, combater a discriminação e depois avançar no cuidado e no tratamento de direitos para as pessoas que acompanham e familiares que dedicam a vida especialmente para essas pessoas.
8: As três propostas que buscam garantir direitos a pessoas com deficiência podem seguir para análise do Senado, a menos que haja recurso para votação antes pelo plenário da Câmara. Da Rádio Câmara de Brasília, Paula Bittar.
11: Cultura.
3: Chico Alencar, do PSOL do Rio de Janeiro, apoia a proposta que cria o Dia Nacional da Museologia Social, a ser celebrado em 8 de maio. O parlamentar explica que a iniciativa reconhece museus comunitários que preservam a memória e a identidade de territórios populares.
12: Esse tipo de museu social, evidentemente, todo museu é social, todo museu é histórico, todo museu tem uma importância fundamental em qualquer país do mundo. Mas a museologia social é aquela que resgata a história de comunidades em geral esquecidas e trata de valorizar o povo morador que construiu essas comunidades, que as inaugurou muitas vezes, que enfrentou violências, remoções, como grande protagonista.
23: Chico Alencar destaca ainda o Museu da Maré, no Rio de Janeiro, como referência da a museologia social no Brasil. O deputado afirma que esses espaços ajudam comunidades a resgatar raízes, ancestralidades e lutas por direitos e melhores condições de vida.
11: Trabalho.
3: Enfermeiros devem emitir nota fiscal após prestar serviços autônomos. A repórter Sofia Peçanha tem mais detalhes sobre a proposta.
27: A Comissão de Saúde aprovou o projeto que obriga a emissão de notas fiscais eletrônicas por profissionais de enfermagem que atuam de forma autônoma. A proposta é de autoria da deputada enfermeira Rejane, do PSDB do Rio de Janeiro, e tem como objetivo incentivar a formalização e a valorização da categoria. O texto prevê que a obrigatoriedade vale para todos os profissionais registrados nos conselhos regionais de enfermagem que trabalham por conta própria, especialmente na prestação de serviços fora de hospitais e vínculos formais. Entre as atividades que passam a exigir a emissão de nota fiscal estão atendimentos domiciliares, acompanhamento de pacientes, orientações de saúde e ações de prevenção de doenças. Durante a análise, o parecer da deputada enfermeira Ana Paula do Podemos do Ceará foi lido pela deputada Heloísa Helena do Rede do Rio de Janeiro, que também é enfermeira, destacando a importância da medida para acompanhar as mudanças no mercado de trabalho da enfermagem.
13: Acrescenta a atuação de enfermeiros e técnicos de enfermagem como empreendedores em áreas como curativos, acompanhamento de doenças crônicas e degenerativas e pré-natal, exige um marco regulatório que assegure a transparência na prestação dos serviços e contribua para a inclusão econômica desses profissionais.
27: O projeto também prevê que estados e municípios adaptem seus sistemas para facilitar a emissão das notas fiscais, reduzindo a burocracia. O descumprimento das normas acarretará a aplicação de sanções administrativas aos profissionais ou aos estabelecimentos. Durante a discussão, o deputado Dr. Zacarias Calil, de Goiás, afirmou que a medida pode ampliar oportunidades para os profissionais e trazer mais segurança para quem contrata os serviços.
14: Facilita também contratos com clínicas, hospitais e empresas que exigem comprovação fiscal. Pacientes e empresas também veem o profissional como mais sério e organizado. Diferencia o enfermeiro no mercado de trabalho, mostrando profissionalismo.
27: O projeto que regulamenta a emissão de notas fiscais por profissionais de enfermagem segue agora para análise da Comissão de Finanças e Tributação. Da Rádio Câmara de Brasília, Sofia Peçanha.
23: Bebeto, do PP do Rio de Janeiro, avalia que a redução da jornada de trabalho vai melhorar a qualidade de vida dos brasileiros. O parlamentar menciona que os trabalhadores da Baixada Fluminense, por exemplo, enfrentam engarrafamentos que tornam o descanso ainda mais necessário.
15: Olha, vai ser um benefício muito grande, porque o cara que acorda 4 horas da manhã, 5 horas da manhã para trabalhar na capital e retorna 10, 11 horas da noite, imagina quanto esse cara não sofre só no deslocamento. Estou dizendo o horário que trabalha não, só no deslocamento. Vai ser um prêmio para aquele que precisa se deslocar, enfrentar engarrafamento e, além de tudo, a convivência familiar, que é super importante nesse tempo, nessa redução dessa escala, nessa jornada de trabalho.
3: Bebeto também exalta o trabalho da Comissão de Viação Comunicação e Transportes em favor da mobilidade urbana do Rio de Janeiro. Ele considera que associar melhorias no transporte com a redução da carga horária é fundamental para garantir dignidade à classe trabalhadora.
23: Termina agora o Jornal Câmara dos Deputados, produzido pela Rádio Câmara, com trabalhos técnicos de Everson Urani e apresentação de José Carlos Andrade e Luciana Vieira. Uma boa noite para você.
3: Uma ótima noite. Você fica agora com as notícias do Tribunal de Contas da União.
10: Minuto do TCU.
16: O Tribunal de Contas da União abriu consulta pública para receber contribuições à proposta do referencial de auditoria sobre mudanças climáticas. A ideia é aperfeiçoar o documento com a participação da sociedade antes da versão final. O material vai orientar fiscalizações sobre políticas públicas relacionadas ao clima. O objetivo é avaliar ações de prevenção, adaptação e redução dos impactos das mudanças climáticas. Podem participar gestores públicos, especialistas, representantes da sociedade civil.
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6: 20 horas e 17 minutos.
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1: 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São 2 horas com os melhores louvores e adorações no seu rádio. 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
3: 20 horas e 49 minutos.
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0: sempre. Ô, glória!
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2: As misericórdias do Senhor são a causa de não sermos consumidos, porque as suas misericórdias